0: cedo pode aumentar as chances de cura. O câncer de cabeça e pescoço reúne tumores que atingem regiões como boca, garganta, laringe, nariz, tireoide e pele da face e do pescoço. Entre os principais fatores de risco estão o tabagismo, o consumo de bebidas alcoólicas e a infecção persistente pelo HPV. Quando descoberto precocemente, as chances de sucesso do tratamento aumentam e o risco de sequelas diminui, explica Isabela Costa Santos, chefe substituta do setor de cirurgia de cabeça e pescoço do INCA.
1: É importante a gente entender que quanto mais cedo essa doença é diagnosticada, melhores são os resultados. Em qualquer lugar do mundo, se você pode tratar um tumor no estágio inicial, nós estamos falando de índices de cura muito melhores, né? E altos.
0: A prevenção passa por hábitos saudáveis, alimentação equilibrada, higiene bucal, prática de atividade física, proteção contra o sol e vacinação contra o HPV, oferecida pelo SUS para crianças e adolescentes na faixa indicada pelo Programa Nacional de Imunizações. E a vacinação é um grande aliado no combate à doença, destaca o secretário de Atenção Especializada à Saúde do Ministério da Saúde, Mozart Júlio Tabosa Salles.
2: Então, a vacinação contra HPV é fundamental para a prevenção do câncer de cabeça e pescoço, fundamental das doenças laringeais. Precisamos trabalhar isso e fazer de maneira muito efetiva. E isso é fundamental. O Brasil já tem hoje 82%, 83% de cobertura entre as meninas, cerca de 60%, um pouco mais, um pouco menos, entre os meninos. Precisamos subir mais o patamar de cobertura entre os homens para que a gente possa chegar naquilo que é ideal.
0: Ao perceber sintomas persistentes, como feridas na boca que não cicatrizam, rouquidão prolongada, dificuldade para engolir ou caroços no pescoço, a orientação é procurar a unidade básica de saúde mais próxima. Se houver necessidade, o paciente é encaminhado para exames e atendimento especializado. Reportagem Pablo Mundim.
3: E o Ministério da Saúde publicou portaria que define os 18 medicamentos oncológicos considerados de altíssimo custo para oferta no Sistema Único de Saúde.
4: A relação abrange fármacos para tratamento de diversos tipos de câncer, como o de mama, pulmão, gástrico, ovário, medula óssea e a leucemia.
3: A medida determina a forma como o medicamento será apresentado e os critérios analisados para a definição de altíssimo custo.
4: A estratégia prioriza a economia em escala e a garantia de acesso aos medicamentos já incorporados pela Comissão Nacional de Incorporação de Tecnologias no Sistema Único de Saúde.
3: Julho é um mês com datas importantes para a luta racial no Brasil.
4: No último sábado, dia 25, foi comemorado o Dia Internacional da Mulher Negra, Latino-Americana e Caribenha.
3: E no dia 20, o Estatuto da Igualdade Racial completou 16 anos.
4: O Estatuto estabeleceu em lei uma série de diretrizes para a condução das políticas públicas de combate ao racismo e de redução das desigualdades raciais no país.
3: E hoje nós conversamos mais cedo com a secretária executiva do Ministério da Igualdade Racial, Bárbara Oliveira Souza, sobre esse marco. Vamos acompanhar.
4: Olá, secretária, bem-vinda à Voz do Brasil. Olha, a gente queria começar então falando do Estatuto da Igualdade Racial, que está completando 16 anos, e queria que a senhora trouxesse para a gente então quais são os principais avanços desde a criação da lei, o que, que ela trouxe aí de inovação.
5: Não, perfeito. Bom, o Estatuto da Igualdade Racial é uma grande conquista nossa, né? Que está completando agora, em julho, 16 anos de vigência. Então, com muita alegria, Mariana Jungmann e Luciano Seixas, nós do Ministério da Igualdade Racial agradecemos muito por esse convite para dialogar sobre esse marco fundamental para a política de igualdade racial do Brasil. E o Estatuto, ele fez um processo de trazer como responsabilidade para o Estado brasileiro a obrigação de enfrentar o racismo nas suas políticas, nas suas ações. E conseguiu construir base sólida para que a gente tivesse um processo de amadurecimento das ações afirmativas nas universidades e na educação superior, como hoje temos, e temos diversos avanços, né, a partir dessa lei. Como temos também as ações afirmativas nos concursos públicos, que também tem gerado muito resultado, além de políticas públicas transversais na saúde, na educação, na cultura, no trabalho e na moradia, para, de fato, superar o racismo estrutural e promover a igualdade racial no Brasil, que é algo tão central. A gente tem alguns resultados, eu estava falando da lei de cotas, como, por exemplo, uma ampla presença hoje de estudantes negros e negras nas universidades. São mais de 4 milhões de estudantes que ocupam universidades públicas e privadas no Brasil. Isso é um avanço se a gente pensa os dados estatísticos em relação aos anos 2000, né? Quando apenas 2% da população negra estava na universidade.
3: Bom, secretária, a senhora citou aí as questões de cotas, vale para a educação, vale também para o trabalho. Na verdade, o Estatuto da Igualdade Racial reúne direitos em diversas áreas, né? Educação, trabalho, também saúde, na cultura. Na prática, como é que ele impacta a vida da população brasileira?
5: Não, perfeito. O Estatuto, ele orienta as políticas de igualdade racial e traz alguns aspectos que são centrais para a forma como a gente se organiza no governo federal e também em articulação com governos estaduais e municipais para implementar essa política. E traz alguns princípios, como por exemplo, da transversalidade. Então, ele prevê essa articulação com os vários ministérios que executam ações voltadas para a igualdade racial e para a superação do racismo.
4: A gente está falando aí de 16 anos da construção dessa política. A senhora mencionou políticas afirmativas também, mas apesar disso a gente ainda continua precisando trabalhar em torno da redução das desigualdades raciais, né, que são uma realidade no país. Quais são os maiores desafios que a senhora considera para que os direitos previstos no Estatuto realmente se tornem uma realidade e se tornem presentes mesmo?
5: Essa pergunta, Mariana, agradeço muito. Eu acho que ela é chave para a gente avaliar o porquê que a política de igualdade racial ainda é muito importante no Brasil hoje. A gente tem avanços fundamentais em marcos legais, temos uma política nacional estruturada, temos o Sistema Nacional de Promoção da Igualdade Racial, que leva essa política para governos estaduais e municipais, mas uma conquista, inclusive, do Estatuto da Igualdade Racial, é ele quem cria o SUS, né, o nosso SUS da Igualdade Racial, que é o SINAPIR, e que hoje está presente nos 27 estados da federação e em quase 500 municípios. Vou começar por esse ponto, porque é um ponto que demonstra avanço, mas demonstra também desafio, né? Que é o foco da sua pergunta. E por que que é importante a gente avançar nisso? É fundamental que a gente busque incrementar e capilarizar cada vez mais essa política e avançar em mais estados e municípios. Está em curso foi julgada, né? E está em curso a elaboração da resposta a ela, a DPF Vidas Negras, a DPF 973, que obriga o governo federal a atualizar o segundo Plano Nacional de Promoção da Igualdade Racial. A gente vem trabalhando nisso ativamente e, obviamente, a gente vem também destacando a importância de que estados e municípios também sejam envolvidos nessa obrigação de fazer dessa ação, pela importância da gente federalizar essa política. Então, é um desafio que a gente ainda tem, temos um avanço importante, estamos nos 27 estados, mas precisamos, de fato, avançar e capilarizar essa política no Brasil. Outro ponto é que os dados socioeconômicos, de segurança pública, são muitas as dimensões que ainda demonstram que, mesmo tendo avançado muitíssimo, e de fato há na história, né, ao longo da história, um incremento importante na política de igualdade racial no Brasil, é possível a gente avaliar que ainda há muito o que fazer. E os dados que foram publicados recentemente do Fórum Brasileiro de Segurança Pública e do Atlas da Violência, por exemplo, pegando apenas um aspecto, demonstram a relevância da gente avançar na política de igualdade racial para enfrentar esse racismo que toca a vida das pessoas, que toca o cotidiano das pessoas. 83% das vítimas de morte decorrentes de intervenções policiais no Brasil são pessoas negras. E o jovem negro tem 3 vezes mais chance de ser vítima de homicídio no Brasil do que o jovem não negro. Então, essa inequidade tão presente nas famílias, nas mães, né, ela precisa ser enfrentada. E esse enfrentamento, ele também tem algo estruturante para guiar a nossa política de igualdade racial. O Estatuto da Igualdade Racial, ele fortalece isso e, obviamente, os dados socioeconômicos, sociais do Brasil, eles são um chamariz para a importância da gente priorizar de forma central a relevância da política de igualdade racial e do enfrentamento ao racismo na nossa atuação no Estado brasileiro.
3: Muito bem, nós conversamos com a secretária executiva do Ministério da Igualdade Racial, Bárbara Oliveira Souza. Muito obrigado, secretária, por sua presença aqui na Voz do Brasil.
5: Eu que agradeço, Luciano Seixas, agradeço muito, Mariana Jungmann, por esse espaço dedicado aqui ao Ministério.

0: série da igualdade racial.
1: E é importante a gente destacar os principais canais de denúncia para crimes raciais no país.
2: Caso você viva ou presencie um ato de racismo ou injúria racial, é possível fazer a denúncia por meio do Disque 100, canal de direitos humanos do governo federal.
1: Ou pela plataforma Fala BR, que reúne as ouvidorias também do governo federal.
2: E é sempre bom lembrar...

0: vez. Vocês já repararam naquele selinho colorido que aparece antes dos desenhos, filmes e jogos de celular? Aquilo ali é a classificação indicativa, uma ajuda de ouro para você saber o que é seguro para a idade do seu filho.
1: Na hora de saber se um filme, desenho ou jogo eletrônico é recomendado para crianças e adolescentes, a classificação indicativa funciona como um instrumento para proteger os jovens de conteúdos impróprios em cada fase do desenvolvimento.
2: A dona de casa, Natália da Silva, tem 4 filhos. Durante o dia, eles estudam, brincam, praticam esportes e fazem atividades ao ar livre. E em alguns momentos, também assistem televisão. Natália conta que o acesso às telas é monitorado por ela, que observa cada conteúdo escolhido.
3: Filmes eu vejo antes, desenho eu costumo sentar para assistir com elas mesmo. Muitas vezes eles mesmos vêm e conversam com a gente sobre o que, que tem no desenho, sobre curiosidades que eles viram. Mas assim, sempre observando a classificação indicativa de filmes e desenhos.
2: Para orientar a Natália e outros pais na hora de escolher o que é apropriado para os filhos assistirem, existe a classificação indicativa. A informação estabelece a idade recomendada para programas, filmes e até mesmo eventos culturais exibidos em público. Como explica o coordenador de políticas de classificação indicativa audiovisual, Eduardo Nepomuceno.
4: A classificação indicativa é uma informação para as famílias a respeito dos conteúdos presentes nas obras audiovisuais, nos espetáculos públicos, né? Nos streamings, nas TVs a cabo, TV por assinatura, no cinema e nos aplicativos e jogos.
2: A classificação indicativa leva em conta se a produção exibe cenas de violência, se há conteúdo sexual ou de nudez, ou se faz uso ou referência a drogas lícitas e ilícitas. Também observa se há linguagem ofensiva ou situações que possam causar medo ou forte impacto emocional. A partir da identificação desses elementos, é definida a faixa etária adequada para cada fase do desenvolvimento, como destaca o coordenador de políticas de classificação indicativa audiovisual, Eduardo Nepomuceno.
4: Cada um desses grandes eixos tem critérios específicos para cada faixa etária. Em razão desses conteúdos identificados, é que a gente consegue chegar numa faixa etária indicada para cada momento do desenvolvimento das crianças e dos adolescentes.
2: A classificação indicativa de obras audiovisuais funciona como um instrumento de proteção aos direitos de crianças e adolescentes. A neuropsicóloga Renata Nunes destaca como a indicação da idade tem a ver com a compreensão da criança em certas fases da infância.
5: Elas são orientadas por essas fases do desenvolvimento, para que ela não tenha acesso a conteúdos que ela ainda não está pronta emocionalmente. Mas isso tudo não precisa ser inflexível. Os pais precisam entender quem são seus filhos.
2: Para avaliar qual a classificação indicativa de uma obra do circuito comercial, é atribuída uma faixa etária. Além disso, há uma mensagem que diz os principais temas presentes na obra. Para vídeos disponíveis em plataformas de streaming, a própria plataforma realiza a autoclassificação seguindo os parâmetros estabelecidos. Reportagem, Márcia Fernandes.
0: Hoje, o Brasil conquistou um novo reconhecimento internacional para a cultura.
1: O Teatro Amazonas, em Manaus, e o Teatro da Paz, em Belém, passaram a integrar a lista do Patrimônio Mundial da Unesco.
0: Com isso, o país chega a 26 bens reconhecidos pela organização.
1: Os dois monumentos já eram tombados pelo Instituto do Patrimônio Histórico e Artístico Nacional, o IFAM, desde os anos 1960.
0: Conheça um pouco da história desses dois monumentos na reportagem de Luana Karen.
6: Foi durante o ciclo da borracha, período em que a extração do látex deu impulso para um grande crescimento econômico da região norte, que surgiram os teatros Amazonas, em Manaus, e da Paz, em Belém. Era fim do século XIX, e a riqueza produzida pelo chamado ouro branco despertou nas elites da época o desejo de reproduzir no coração da maior floresta tropical do mundo o requinte das grandes capitais europeias. Primeiro veio o Teatro da Paz, em 1878. Inspirado na arquitetura neoclássica italiana, tornou-se símbolo da prosperidade da capital paraense, então principal porta de saída da borracha para o mundo. Quase duas décadas depois, em 1896, foi a vez do Teatro Amazonas abrir as portas em Manaus. De estilo renascentista, o edifício preserva até hoje parte da arquitetura

0: decoração originais. Embora inspirados na estética europeia, os dois monumentos incorporaram referências amazônicas, pinturas, madeiras nobres e elementos decorativos da região ajudam a contar a história do encontro entre a cultura local e as influências trazidas do outro lado do Atlântico. O compositor brasileiro Carlos Gomes chegou a se apresentar no Teatro da Paz, mas não conseguiu ver o Amazonas inaugurado. Morreu 3 meses antes, sendo homenageado na pintura que representa a ópera, no teto do Teatro Manauara. Aliás, marcados pelos concertos clássicos, apresentações de balé e óperas, os espaços também se abriram à cultura popular. Nomes como Milton Nascimento e Roger Waters passaram pelo Amazonas, que recebeu até uma visita inusitada em 1997 das Spice Girls, no auge da carreira. Agora, mais de um século depois de terem sido erguidos como símbolos da riqueza da borracha, os teatros da Amazônia ganharam um novo significado, o de patrimônio de toda a humanidade. O presidente do IFAM, o Instituto do Patrimônio Histórico e Artístico Nacional, Davidson Guzmão, destacou que a medida também é um reconhecimento da cultura produzida pela região amazônica.
1: A Amazônia, para além do paradigma do meio ambiente e do patrimônio natural, é também reconhecida pela sua produção cultural, pela sua produção artística e pelos circuitos culturais que os teatros engendram.
0: Os teatros Amazonas e da Paz foram tombados pelo IFAM na década de 1960. Agora passam a figurar juntos na lista do Patrimônio Mundial Cultural da Unesco, a Organização das Nações Unidas para a Educação, a Ciência e a Cultura, com o nome Teatros da Amazônia. Com isso, o Brasil passa a contar com 26 sítios inscritos na lista. Reportagem Luana Karen.
2: A Defesa Civil Nacional segue prestando apoio humanitário aos municípios do interior de São Paulo. A região foi atingida por fortes chuvas na última sexta-feira, dia 24.
3: No sábado, foi reconhecida a situação de emergência dos municípios de Taquaritinga, Ribeirão Preto e Dumont.
2: Com a medida, as prefeituras podem solicitar recursos federais para ações de socorro, assistência humanitária à população afetada e recuperação das áreas atingidas.
3: Foram realizadas também visitas aos municípios de Guariba e Dumont para levantamento dos danos.
2: O diretor do Departamento de Assistência Humanitária do Ministério da Integração e do Desenvolvimento Regional, Wesley de Almeida Felinto, deu detalhes da ação.
4: Conseguimos depois ao município de Guariba, o mais afetado da região, e sentamos com a Defesa Civil do município para iniciarmos o processo de reconhecimento federal e as orientações junto ao setor de engenharia e inspeções em campo para orientação quanto às ações de assistência humanitária, restabelecimento dos serviços essenciais e recuperação. Neste momento, a gente se encontra no município de Dumont, finalizando também o reconhecimento federal para posterior envio à Defesa Civil Estadual de São Paulo, e a equipe de engenharia está em campo, visitando ainda algumas áreas afetadas no município de Dumont.
3: E um alerta pelo celular informa se onde você vive corre algum risco de evento climático intenso, sejam chuvas ou incêndios.
2: Com esse aviso, é possível se prevenir contra desastres.
5: A Defesa Civil Nacional oferece um serviço gratuito para envio de alertas sobre situações de emergência diretamente ao celular. As mensagens podem avisar sobre chuvas intensas, alagamentos, deslizamentos de terra, incêndios florestais, tornados e outros riscos. O cadastro pode ser feito por SMS, WhatsApp ou Telegram. Para receber por mensagem, basta enviar o CEP da localidade de interesse para o número 40199. No WhatsApp, é necessário iniciar uma conversa com o número 61-2034-4611 e seguir as orientações do assistente virtual. No Telegram, basta procurar por Defesa Civil Alertas, enviar a mensagem Olá e concluir o cadastro. Também é possível receber avisos automaticamente pela TV por assinatura, pelos alertas públicos do Google e pela tecnologia Cell Broadcast, disponível em aparelhos compatíveis conectados às redes 4G e 5G. Nesses casos, não é necessário

0: fazer cadastro. Natália Koslick para a Voz do Brasil.
1: E essas foram as notícias do governo federal.
2: Fique agora com as notícias do Poder Judiciário e do Congresso Nacional. Boa noite.
1: Boa noite. Bom fim. Boa noite e até amanhã.
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5: Ministro aposentado Otávio Galotti é velado no Supremo Tribunal Federal com a presença de ministros, autoridades e familiares. TSE realiza a Semana Nacional do Sistema Eletrônico de Votação entre 3 e 9 de agosto. STJ decide que prazo de 90 dias para indenização em proteção veicular é válido. Boa noite, eu sou Marcela Luiza. O Supremo Tribunal Federal decretou luto oficial de 3 dias pelo falecimento do ministro aposentado Otávio Galotti, que morreu ontem, aos 95 anos. Nesta segunda-feira, houve o velório no Salão Branco do Tribunal, com a presença de ministros, autoridades e familiares. O presidente do STF, ministro Edson Fachin, destacou o papel de Galotti na magistratura brasileira.
6: Recordar o ministro Galotti. Não evocamos apenas o integrante da história deste tribunal. Evocamos uma determinada compreensão da magistratura, aquela que reconhece que autoridade moral precede a autoridade jurídica, que a legitimidade das decisões repousa antes de tudo na integridade daqueles que a proferem. A morte interrompe uma biografia, mas não alcança um legado. As decisões permanecem nos livros, os ensinamentos permanecem na memória de todos nós, o exemplo permanece nas instituições.
5: Nascido no Rio de Janeiro em 1930, Otávio Galotti formou-se em Direito em 1953. Foi integrante do STF entre 1984 e 2000, sendo presidente da Corte de 93 a 95. Também presidiu o Tribunal Superior Eleitoral entre 1994 e 1996 e teve papel relevante na consolidação da jurisprudência constitucional durante os primeiros anos de vigência da Constituição de 88. O sepultamento está marcado para amanhã, no Rio de Janeiro. Tribunal Superior Eleitoral realiza a primeira edição da Semana Nacional do Sistema Eletrônico de Votação de 3 a 9 de agosto. Rimac Souto.
7: O objetivo é aproximar a justiça eleitoral da sociedade e ampliar o conhecimento sobre o funcionamento, a segurança, a transparência e a auditabilidade da urna eletrônica. O lançamento da Semana Nacional do Sistema Eletrônico de Votação será feito pelo presidente do TSE, ministro Cássio Nunes Marques, durante a sessão plenária de abertura do segundo semestre forense de 2026, na próxima segunda-feira, dia 3 de agosto. A iniciativa envolve todos os tribunais regionais eleitorais do país, com ações como visitas a escolas, demonstrações da urna eletrônica, palestras, exposições e distribuições de materiais informativos oficiais sobre o processo eleitoral. A programação termina no domingo, dia 9 de agosto, com a Corrida pela Democracia, no Autódromo Nelson Piquet, em Brasília.
5: Para a terceira turma do STJ, é válida a cláusula de contratos de proteção patrimonial mutualista que estabelece prazo de até 90 dias úteis para o pagamento de indenização após um prejuízo. Tiago Gomide.
8: Os ministros analisaram o caso de um associado de uma cooperativa de transportes de Goiás que teve veículo roubado e questionou a demora no pagamento da indenização. O colegiado entendeu que os contratos de proteção patrimonial mutualista têm características diferentes dos seguros tradicionais e, por isso, não se aplicam automaticamente às regras da SUSEP que estabelecem um prazo de até 30 dias para seguradoras. Segundo o relator do caso, ministro Ricardo Villas Boas Cueva, a Lei Complementar 213 de 2025 passou a prever a fiscalização dessas operações pela SUSEP, mas ainda não há uma regulamentação específica para esse tipo de contrato.
5: Estão abertas as

0: inscrições para o mutirão da 16ª Semana Nacional da Execução Trabalhista, Rocine Gomes.
1: Essa é uma forma mais radical de fazer com que a decisão judicial seja cumprida e que tudo o que é devido seja pago. Com o slogan Seu Direito por Inteiro, a iniciativa, marcada para o período de 14 a 18 de setembro em todo o Brasil, é um esforço concentrado para localizar bens de devedores, incentivar acordos e dar mais celeridade ao pagamento dos créditos trabalhistas. Para outras informações sobre a 16ª Semana Nacional da Execução Trabalhista, acesse csjt.jus.br.
0: 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Uma boa noite e até amanhã.
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4: Eu sou Paula Groba.
5: E eu sou Ricardo Nakaoka.
4: E estes são os destaques de hoje do Jornal do Senado, que começa agora.
5: Comissão de Relações Exteriores vai acompanhar medidas do governo contra tarifaço dos Estados Unidos.
4: Nova lei permite venda de spray de pimenta para mulheres.
5: Senado aprova projetos para fortalecer a recuperação ambiental e a economia circular.
4: Boa noite.
5: Boa noite.
4: As novas tarifas impostas pelos Estados Unidos a produtos brasileiros acendeu um alerta no Senado.
5: A Comissão de Relações Exteriores quer avaliar a resposta do governo e possíveis medidas do Congresso. O tema será debatido pelo colegiado, que solicitou informações sobre as ações do Brasil diante desse novo cenário. Repórter Márcio Maturana.
6: O presidente da Comissão de Relações Exteriores, senador Nelsinho Tradi, do PSD de Mato Grosso do Sul, enviou um pedido de informações ao Ministério do Desenvolvimento, Indústria, Comércio e Serviços sobre a estratégia do Brasil em relação às novas tarifas de 25% impostas pelo presidente dos Estados Unidos, Donald Trump, sobre produtos brasileiros. Uma das perguntas é sobre a possível aplicação da Lei da Reciprocidade Econômica, aprovada pelo Congresso em 2025.
7: O Congresso aprovou essa legislação e agora cabe ao Senado acompanhar a sua implementação. Precisamos entender se os instrumentos criados são suficientes para enfrentar uma situação como essa e, se necessário, discutir aperfeiçoamentos. Sempre com base em critérios técnicos e na proteção da economia brasileira.
6: As novas tarifas de Trump alcançam 3 mil itens, o que significa 18% das exportações brasileiras para os Estados Unidos, segundo cálculos do Ministério do Desenvolvimento. Isso corresponde a 37,6 bilhões de reais, com base nas exportações de 2024, antes dos primeiros tarifaços. No mesmo dia em que começou o novo tarifaço, 22 de julho, o presidente Lula assinou uma medida provisória criando o Plano Brasil Soberano 3, que abre 18 bilhões e meio de reais em linhas de crédito com juros subsidiados para exportadores. Também nessa data, Lula sancionou uma lei derivada de outra medida provisória que criou linhas de financiamento no Plano Brasil Soberano, com expansão apresentada pelo Congresso Nacional para setores estratégicos. O objetivo do pedido de informações, segundo Nelsinho Tradi, é oferecer aos senadores informações técnicas para eventuais iniciativas legislativas.
7: A Comissão de Relações Exteriores não substitui o Executivo na condução da política comercial, mas pode contribuir para a construção de soluções e acompanhar a atuação do governo. Foi isso que fizemos desde o início.
6: No dia 4 de agosto, o grupo de trabalho criado pela Comissão de Relações Exteriores vai discutir novos mercados para as exportações brasileiras com representantes do governo e do setor privado, priorizando questões sobre proteínas de origem animal.
4: A proposta, que cria medidas de apoio às empresas brasileiras afetadas pelo tarifaço dos Estados Unidos, é uma das 32 medidas provisórias que aguardam votação no Congresso. Na próxima semana, o Congresso Nacional retoma os trabalhos e, entre as propostas pendentes, estão também a que prevê subsídios para combustíveis e a chamada

0: taxa das blusinhas, que alterou as regras de tributação das compras internacionais de pequeno valor. As medidas provisórias têm efeito imediato, mas precisam ser aprovadas pelo Congresso para virarem lei. Se não forem votadas em até 120 dias, perdem a validade.
1: Também aguarda análise o novo Desenrola Brasil, voltado à renegociação de dívidas de pessoas físicas, microempresas e estudantes. O programa permite que devedores com renda mensal de até R$ 8.105 refinanciem dívidas de até R$ 15.000 por banco, com juros de até 1,99% ao mês. Para o senador Paulo Paim, do PT do Rio Grande do Sul, a iniciativa contribui para a recuperação da economia e o alívio do orçamento das famílias. A medida provisória ainda depende da instalação da comissão mista para começar a ser analisada e depois seguir para a Câmara e o Senado.
2: Trata-se de uma medida concreta que oferece condições reais para que as pessoas saiam do sufoco financeiro. É uma forma de devolver dignidade a quem mais precisa, aliviando o orçamento das famílias e permitindo que voltem a planejar suas vidas com mais segurança.
0: Mulheres vítimas de violência passam a ter uma nova forma de autodefesa prevista em lei. Foi sancionada a norma que autoriza a venda de spray de pimenta para uso civil feminino, com regras para a compra e a utilização da substância.
1: A lei foi sancionada em meio ao aumento de casos de violência contra a mulher no país. Repórter Patrícia Oliveira.
3: A nova lei sancionada pelo presidente Lula permite a comercialização, aquisição e posse do spray de pimenta para a defesa pessoal das mulheres com mais de 18 anos. Esse spray provoca ardência intensa nos olhos, na pele e nas mucosas e assim pode conter temporariamente o agressor. O uso dessa substância até então era restrito às forças de segurança pública e às forças armadas. O estabelecimento que comercializar o spray deverá manter o registro da venda e a identificação da compradora pelo prazo de 5 anos. O senador Laércio Oliveira, do Progressistas de Sergipe, foi o relator do projeto aprovado no Senado que deu origem à lei. Para ele, a nova lei vai ajudar na proteção da integridade física, psicológica e sexual das mulheres.
4: Essas práticas de feminicídio que a gente tem ouvido todos os dias nos deixam atônitos e muito preocupados, e a gente precisa criar mecanismos de segurança, de proteção da própria mulher.
3: Um regulamento deverá definir as especificações técnicas do spray, os limites de capacidade da embalagem, a concentração da substância e os padrões de segurança do conteúdo.
0: E a Comissão de Direitos Humanos aprovou uma recomendação ao Ministério da Saúde para agilizar o atendimento de crianças com fissura lábio-palatina pelo SUS. A proposta prevê que o tratamento especializado comece em até 30 dias após o diagnóstico.
1: A indicação recomenda o prazo máximo de 1 mês entre o diagnóstico e o início do tratamento. A fissura lábio-palatina atinge 1 em cada 650 recém-nascidos no Brasil e pode comprometer a alimentação, a fala e a audição. A senadora Damares Alves, do Republicanos do Distrito Federal, destacou que o atendimento precoce reduz complicações. O tratamento inclui cirurgias e acompanhamento multiprofissional. A recomendação segue agora para análise do Ministério da Saúde.
0: Reciclagem de baterias de carros elétricos e restauração de seringais da Amazônia. Esses foram alguns dos temas de projetos aprovados na Comissão de Meio Ambiente nesse primeiro semestre.
1: Um projeto que aumenta a pena para maus tratos a animais também foi aprovado pelo colegiado. Repórter César Mendes.
5: Recuperação florestal, economia circular e agricultura regenerativa foram temas de projetos aprovados na Comissão de Meio Ambiente. Relator da proposta que cria a Política Nacional de Revitalização dos Seringais Amazônicos, agora em análise na Comissão de Agricultura, o senador Beto Faro, do PT do Pará, disse que o declínio da atividade seringueira trouxe degradação ambiental.
6: O projeto oferece uma resposta a esses desafios ao incentivar a recuperação e revitalização dos seringais nativos.
5: Já o projeto que estabelece regras para reciclagem e rastreabilidade de baterias de veículos elétricos e híbridos é do senador Jacques Wagner, do PT da Bahia, mas o texto aprovado foi o do substitutivo do senador Confúcio Moura, do MDB de Rondônia.
7: A Política Nacional de Circularidade de Baterias é fundamental para acompanhar a evolução da mobilidade elétrica.
5: Também foram aprovadas pelo colegiado as Políticas Nacionais de Fomento à Agricultura Regenerativa, do senador Sérgio Petecão, do PSD do Acre, e de Desenvolvimento Sustentável da Pesca, do senador Alessandro Vieira, do MDB de Sergipe, além do aumento da pena para maus-tratos a animais, proposta pelo senador Confúcio Moura.
0: E o Brasil passou a proibir a produção e a comercialização de alimentos obtidos por meio da alimentação forçada de animais. A lei, sancionada pelo presidente Lula, entra em vigor em 180 dias e atinge principalmente o foie gras, produzido a partir do fígado de patos e gansos submetidos à ingestão forçada de alimentos.
1: A norma teve origem em um projeto do senador Eduardo Girão, do Novo do Ceará. Quem descumprir a lei estará sujeito às penalidades previstas na Lei de Crimes Ambientais, como detenção, multa e sanções administrativas. Com edição de Paula Groba e trabalhos técnicos de Eliseu Caires, o Jornal do Senado fica por aqui. Acompanhe agora as notícias da Câmara dos Deputados. Boa noite.
0: Boa noite e até amanhã.
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9: Câmara pode tornar imprescritível crime sexual contra menores de 12 anos.
10: Proposta amplia a bolsa permanência do ProUni para alunos de meio período.
9: Deputados obrigam elaboração do plano de assistência social a cada década.
10: Boa noite. A Câmara aprovou proposta que obriga o governo a elaborar o plano de assistência social a cada 10 anos. A repórter Maria Neves tem mais detalhes sobre o texto que já foi encaminhado ao Senado.
11: A Comissão de Constituição e Justiça da Câmara dos Deputados aprovou o projeto que obriga o Poder Executivo a elaborar periodicamente o Plano Decenal de Assistência Social. Pelo texto da deputada Laura Carneiro, do PSD do Rio de Janeiro, a cada 10 anos o poder público deve prever metas e estratégias para melhorar o atendimento à população mais vulnerável. Laura Carneiro explica que o país conta atualmente com um plano de assistência com vigência entre 2016 e 2026. No entanto, ao contrário do que ocorre na educação, a elaboração do planejamento decenal ainda não é obrigatória por lei. Na opinião da parlamentar, estabelecer metas e diretrizes claras é fundamental para garantir a estabilidade das políticas de assistência social.
12: Em última análise, o mais importante é manter os programas de assistência social. Já é uma prática recomendada pela LOAS e agora a gente vai torná-la obrigatória. Esse plano decenal vai fortalecer as políticas públicas e evitar que a gente tenha qualquer tipo de retrocesso quando se avança numa política que atingiu aquelas determinadas metas.
11: A proposta aprovada determina que as metas do Plano Decenal de Assistência Social sejam elaboradas com base nos dados oficiais do Sistema Único de Assistência Social. Ainda de acordo com o texto, o Conselho Nacional de Assistência Social será responsável por aprovar e acompanhar os resultados do planejamento em conjunto com o governo federal. Da Rádio Câmara de Brasília, Maria Neves.
8: Comissões.
9: Presidente da Comissão de Previdência, Assistência Social, Infância, Adolescência e Família, Bruno Ganem, do Podemos de São Paulo, faz um balanço positivo dos trabalhos do colegiado. Para ele, a estratégia de priorizar projetos de consenso permitiu destravar votações e acelerar a análise de propostas.
13: Em comum acordo entre todos os membros, a gente buscou priorizar as pautas consensuais e tem sido uma experiência muito bem sucedida. Quero, inclusive, parabenizar todos os membros pela forma com que permitiram que a gente buscasse esses projetos de consenso, e o que a gente descobriu é que são centenas de projetos que todo mundo é favorável, mas por uma outra razão acaba ficando parado, porque a gente perde muito tempo olhando aquilo que não é consenso.
10: Bruno Ganem afirma que a comissão está perto de zerar a fila de projetos consensuais, muitos deles voltados à proteção de crianças e adolescentes. O deputado também destaca avanços na pauta previdenciária a partir da construção de convergências entre os parlamentares.
8: Educação.
9: Avança na Câmara projeto que amplia a bolsa permanência do ProUni para estudantes de meio período. O texto foi aprovado na Comissão de Educação, como informa a repórter Júlia Lopes.
14: Estudantes matriculados em cursos de meio período poderão passar até...

0: acesso à Bolsa Permanência do Programa Universidade para Todos, o ProUni. O projeto do deputado Túlio Gadelha, do PSD de Pernambuco, foi aprovado na Comissão de Educação da Câmara dos Deputados. Atualmente, a legislação prevê o benefício apenas para estudantes de cursos presenciais em período integral, com carga horária mínima de 6 horas diárias. Na prática, a proposta retira o critério de carga horária mínima do curso de graduação para a concessão da bolsa. O programa Bolsa Permanência é um auxílio financeiro mensal destinado a estudantes de graduação em situação de vulnerabilidade socioeconômica. O objetivo é evitar a evasão universitária, ajudando no pagamento de despesas como moradia, alimentação e transporte. O valor atual da bolsa é de R$ 700 e atende bolsistas do ProUni com renda familiar por pessoa de até um salário mínimo e meio. O relator da proposta, deputado Pedro Kizai, do PT de Santa Catarina, também incluiu no texto aprovado que o Ministério da Educação poderá exigir frequência e aprovação dos estudantes para a garantia do benefício.
1: Nós deixamos aberto e claro na lei que o Ministério da Educação vai exigir frequência, aprovação. Por quê? Porque se ele está recebendo dinheiro público do ProUni e mais uma bolsa permanência, ele agora precisa o quê? Dar conta do recado, como a gente diz. Dar conta, estudar, frequentar, aprovar e se profissionalizar.
0: A proposta que amplia o acesso à bolsa permanência para estudantes de graduação em cursos de meio período segue agora para análise na Comissão de Finanças e Tributação da Câmara dos Deputados. Da Rádio Câmara de Brasília, Júlia Lopes.
2: Rafael Brito, do MDB de Alagoas, defende a ampliação do programa Pé de Meia para todos os estudantes do ensino médio da rede pública, sem restrições de renda. O deputado argumenta que a permanência na escola é um desafio que vai além da condição socioeconômica das famílias.
3: Rafael Brito afirma que a experiência do programa Cartão Escola 10 em Alagoas inspirou o Pé de Meia e contribuiu para reduzir a reprovação e a evasão escolar. Ele acredita que a universalização do benefício fortalece a educação e incentiva mais jovens a concluírem o ensino médio.
4: E quando a gente criou aqui em Alagoas, a gente criou o programa de forma universal. Todo aluno que está matriculado no ensino médio das escolas públicas de Alagoas recebe o cartão Escola 10, o que fez com que a nossa taxa de reprovação caísse, o que fez com que o percentual de estudantes em atraso caísse e o que fez, principalmente, com que Alagoas pudesse praticamente dobrar o número de concluintes no ensino médio por ano. Antes de existir o programa, em Alagoas se formavam aproximadamente 26 mil estudantes e no ano passado se formaram 47 mil estudantes.
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2: Saúde. A Comissão de Saúde aprovou a exigência de desfibriladores em locais de grande circulação. A repórter Sofia Peçanha traz mais informações sobre a proposta.
5: A Comissão de Saúde aprovou o projeto que torna obrigatória a presença de desfibriladores externos automáticos em locais de grande concentração de pessoas, ambulâncias e veículos de resgate em todo o país. O desfibrilador serve para aplicar choques elétricos controlados que ajudam a restabelecer o ritmo normal do coração em caso de parada cardiorrespiratória. O texto aprovado reúne 11 propostas que tratavam da instalação de desfibriladores em diferentes locais. Por isso, o relator, o deputado Dr. Luiz Ovando, do PP do Mato Grosso do Sul, optou por estabelecer critérios mais objetivos para definir os locais obrigados a disponibilizar os equipamentos. A medida valerá para eventos artísticos, esportivos e comerciais com circulação superior a 1.000 pessoas por dia, além de aeroportos, portos, rodoviárias e estações ferroviárias. O texto também inclui trens, aeronaves e embarcações com capacidade para 500 ou mais passageiros, academias com pelo menos 1.000 alunos matriculados e ainda ambulâncias e veículos de resgate. Durante a votação da comissão, o deputado Luiz Ovando, que é cardiologista, destacou que a presença dos equipamentos pode ser decisiva em casos de parada cardíaca.
6: Sua disponibilização será fundamental para permitir a rápida intervenção em casos da parada cardíaca, o que aumenta as chances de sobrevivência da vítima. A presença do aparelho

0: combinado com o treinamento do pessoal para seu uso, pode salvar vidas.
1: Pelo projeto, os responsáveis pelos estabelecimentos deverão adquirir os aparelhos, garantir sua manutenção e disponibilizar profissionais capacitados para realizar manobras de reanimação cardiopulmonar e operar o equipamento. Além disso, os desfibriladores deverão permanecer acessíveis durante todo o período de funcionamento dos locais que recebem público. Em caso de descumprimento, o texto prevê advertência na primeira autuação, multa de R$5.000 e possibilidade de interdição do estabelecimento. A multa poderá ser dobrada em caso de reincidência. O projeto que torna obrigatória a disponibilização de desfibriladores cardíacos em locais de grande concentração de pessoas será analisado pela Comissão de Constituição e Justiça. Da Rádio Câmara de Brasília, Sofia Peçanha.
2: Desenvolvimento Regional.
3: Maria do Rosário, do PT, defende a aprovação de projeto de sua autoria que cria regiões de insegurança hídrica no Rio Grande do Sul. Ela argumenta que a metade sul do estado enfrenta secas recorrentes com falta de água potável para a população e para a agricultura familiar.
4: Para resolver essa situação de cada ano novos decretos de emergência, nós queremos que a metade sul do Rio Grande do Sul, onde a seca tem se instalado a cada ano, ela seja declarada como uma área de insegurança hídrica. Essa proposta, ela vem de acordo com os objetivos do Milênio das Nações Unidas, que diz que a segurança hídrica é um dos princípios para garantia da qualidade de vida. E a prevenção exige a gente atuar sobre as mudanças climáticas, de forma a termos infraestrutura adequada na capital, Porto Alegre, nas grandes cidades e nas pequenas também.
5: Maria do Rosário elogia o esforço do governo federal no socorro ao Rio Grande do Sul, especialmente após as enchentes que atingiram o estado em janeiro de 2024. Ela também defende investimentos em infraestrutura, defesa civil e recuperação ambiental contra os impactos das mudanças climáticas.
3: Projeto de Zé Silva, do União de Minas Gerais, proíbe a reconstituição de leite em pó importado para a produção de alimentos para o consumo humano. Segundo o deputado, a ideia é proteger mais de 1 milhão de produtores rurais que enfrentam uma queda no preço do leite.
6: O produtor não precisa de favor do Congresso Nacional, não precisa de favor do governo, ele precisa de respeito. E esse respeito é a aprovação do meu projeto, que já temos já um efeito prático no Paraná. Já foi proibido por uma lei estadual e já no primeiro mês reduziu a importação da metade de leite que o Paraná importava. Então está claro que é preciso aprovar esse projeto.
5: Zé Silva argumenta que a proposta pretende reduzir os impactos da importação de leite em pó sobre a cadeia produtiva nacional. O projeto já foi aprovado na Comissão de Agricultura e aguarda análise na Comissão de Constituição e Justiça.
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2: Justiça.
3: Comissão aprova aumento de pena para responsáveis legais nos casos de homicídio contra menores com deficiência. A repórter Silvia Munhato tem mais detalhes da medida.
8: A Comissão de Defesa dos Direitos das Pessoas com Deficiência aprovou o projeto que aumenta a pena para pais, mães ou responsáveis legais que praticarem homicídio contra crianças e adolescentes com deficiência. O relator na comissão, deputado Márcio Anaiser, do Solidariedade do Maranhão, defendeu a mudança.
9: Justifica-se a opção pela instituição de uma circunstância qualificadora por serem os pais e responsáveis aqueles com maior obrigação de zelar pela proteção e pelo desenvolvimento de crianças e adolescentes com deficiência.
8: O deputado especificou que a pena será de 12 a 30 anos de reclusão, acrescida de duas causas de aumento, um terço até a metade pela deficiência e dois terços pela autoridade do agente. O projeto que aumenta a pena de responsáveis legais que praticam homicídio

0: quanto a crianças e adolescentes, deverá ser analisada agora pela Comissão de Previdência, Assistência Social, Infância, Adolescência e Família. Da Rádio Câmara de Brasília, Silvia Minhato.
1: Transportes. Kim Kataguiri, do Missão de São Paulo, é um dos autores da proposta que limita a alíquota máxima do IPVA a 1% do valor do veículo. O objetivo, segundo o deputado, é tentar tornar a carga tributária mais justa.
2: Então, o governador, a Assembleia Legislativa, vai poder decidir entre 0% a 1% do valor venal do veículo, e a principal base de cálculo passa a ser o peso do veículo e o seu impacto ambiental. A gente se espelhou na legislação do Japão, de alguns países europeus e de alguns estados dos Estados Unidos, que consideram que o peso, ele é uma forma justa de se calcular o tributo sobre o veículo, porque quanto mais pesado o veículo, maior o impacto dele sobre o asfalto e maior a necessidade de manutenção das vias.
3: A proposta de Kim Kataguiri prevê compensar a redução da arrecadação com cortes de despesas do poder público, como a limitação de gastos dos legislativos e de publicidade institucional. Para o deputado, a medida aumenta a receita pública sem criar mais impostos.
1: Segurança Pública. Avança na Câmara a proposta que torna imprescritíveis crimes sexuais contra menores de 12 anos.
3: Conheça detalhes da matéria na reportagem de Paula Bittar.
4: A Comissão de Constituição e Justiça da Câmara aprovou a proposta de emenda à Constituição que torna crimes sexuais cometidos contra menores de 12 anos de idade imprescritíveis. Hoje, por exemplo, o crime de estupro de vulnerável prescreve em 20 anos e a contagem para a prescrição começa a partir dos 18 anos da vítima, a não ser que a ação penal já tenha sido iniciada em data anterior. A relatora na comissão, deputada Júlia Zanatta, do PL de Santa Catarina, avaliou que a proposta fortalece a dignidade e a integridade sexual das crianças. Ela também citou um caso recente para defender a importância da medida.
5: Uma notícia muito triste vinda do Ceará, uma bebê de 10 meses morreu porque foi estuprada por dois homens, um de 22 anos. E me surpreende estupro contra vulneráveis não ser ainda imprescritível.
4: A proposta que torna crimes sexuais cometidos contra menores de 12 anos de idade imprescritíveis ainda precisa ser analisada por uma comissão especial e depois segue para apreciação do plenário, onde precisará ser votada em dois turnos. Outra proposta aprovada pela CCJ foi projeto que determina a monitoração eletrônica dos condenados em primeira instância pelo crime de estupro de vulnerável. De acordo com o Código Penal, o crime de estupro de vulnerável consiste em ter conjunção carnal ou praticar outro ato libidinoso com menor de 14 anos e tem pena de reclusão de 10 a 18 anos. Esse projeto já pode seguir para análise do Senado, a menos que haja recurso para votação antes pelo plenário da Câmara. Da Rádio Câmara, de Brasília, Paula Bittar.
1: Meio Ambiente.
6: Projeto de Felipe Beccari, do Podemos de São Paulo, aumenta a pena para crimes de maus tratos contra animais cometidos com o objetivo de divulgação em plataformas digitais. A proposta busca combater desafios e competições que incentivam esse tipo de violência na internet.
7: A gente vem com esse projeto para poder dar uma contrarresposta, dar uma resposta imediata, né, dizendo que essa crueldade, que com o fim de diversão, com o fim de competição nas plataformas digitais, ela tem que ser freada urgentemente, né? Então, isso foge daquele habitual dos maus-tratos na rua, nas denúncias que a gente atende. Então, esse projeto vem ampliar, dobrar a pena praticamente para quem comete o maus-tratos com esse fim. Não porque queria cometer o maus-tratos ou porque não gosta do animal, mas simplesmente por uma gincana.
3: A pena atual para maus-tratos a animais pode chegar a 5 anos de prisão. Com a aprovação do projeto, quem cometer o crime com o objetivo de divulgar em plataformas digitais pode ter a pena praticamente dobrada. Felipe Beccari alerta que a prática tem crescido de forma silenciosa, especialmente durante a madrugada.
6: Termina agora o Jornal Câmara dos Deputados, produzido pela Rádio Câmara, com trabalhos técnicos de Wellington Teles e apresentação de Val Monteiro e Márcia Aquilissardi. Uma boa noite para você.
3: Você fica agora com as notícias do Tribunal de Contas da União. Boa noite.
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0: pesquisa e gestão. O trabalho identificou problemas como falta de integração entre as instituições, compras feitas de forma isolada e carência de profissionais especializados. 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
1: 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Boa noite.

0: 10 horas.
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0: Rádio V, 10h42.
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0: Rádio V, 11:20.
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0: Meia-noite e 20.
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0: Meia-noite 42.
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Uma e um. 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

0: 1:34.
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0: 2:05.
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0: 13 e 1.
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0: 3:34.
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0: 4 e 6.
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0: 4:26.
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0: 5 e 9.
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0: 5:26.
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0: 5h47.
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2: Tem hora que eu tenho uma vontade de pisar na lua, tá ligado? O mundo tá mó em guerra, tá mó deslealdade, tá ligado? 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Brisa nessa ideia aí.

0: 6 e 5.
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2: Vamos nessa, senhoras e senhores, muito bom dia, muito obrigado pela sua audiência. Cá estou eu, seu amigo Fábio Lima, na comunicação, trazendo para você, com muito prazer, mais uma edição do nosso Despertador. É terça-feira, é dia 28 de julho, ano 2026. Um grande abraço para você que vem desde a madrugada acompanhando a nossa programação. Programação essa que é feita para você com muito carinho, com muito prazer. Afinal de contas, sabemos que você, o nosso querido ouvinte, está sempre conectado com a gente, independente do horário, né? Durante o dia, durante a noite, na madrugada. Nosso muito obrigado pela sua companhia, tá? Eu sou o Fábio Lima, vamos juntos até às 8 horas da manhã no gentil oferecimento da Carbone Fiat, Oraúnic, Casa Grande e também Supervisa Atacadista. É o nosso timaço de patrocinadores em mais uma edição do Despertador. 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
2: Começamos com Calminha, Casinha de Sapê, Dino Fonseca. Para você, ótimo dia. Vamos juntos, começando o Despertador até às 8 horas da manhã. Música e informação.

0: Maravilha, essa é a Rádio V, a rádio que você ouve ver. Biquíni Cavadão, quanto tempo demora um mês? Sonzeira pra gente curtir na programação número 1, abrindo, né, nossa primeira sequência de sucessos em 102.9. Mais uma edição do nosso Despertador, tem pra você música e informação e tem boas dicas também, né? Olha só essa boa dica aqui, ó. 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
0: Prazer enorme estar com você agora, 6 horas mais 22 minutos, 6h22. Atenção, motoristas, quem vai renovar a CNH, tirar a primeira habilitação ou mudar de categoria, precisa verificar se o CPF está regular na Receita Federal, hein? Se houver pendências, como declaração do imposto de renda atrasada ou dados cadastrais incorretos, o DETRAN bloqueia a emissão do documento, tá? Vale lembrar também que ter dívidas ou o nome negativado não impede a renovação da CNH. Antes de iniciar o processo, consulte gratuitamente a situação do CPF. Regularizando o cadastro, a emissão da habilitação é liberada automaticamente. Agora 6 horas 23 minutos, o Grupo Supervisa inaugurou sua terceira loja em Caçador, ampliando a presença da rede no município e reforçando o plano de expansão em Santa Catarina. A nova unidade fica no bairro Berger, no antigo espaço do Superpão, totalmente reformado para oferecer mais conforto, variedade e também praticidade aos clientes. Além de fortalecer o comércio local, a loja gera empregos e movimenta a economia da região. Atualmente, a rede possui mais de 10 unidades e prevê a abertura de outras 10 lojas nos próximos anos. Agora 6h24, bom dia para você. Rádio V confirma 6h24.
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Essa é a sua Rádio Via, a rádio que você ouve ver. 6h43, ouvimos 11h20. Eu voltei. Para você, ótimo dia, muito obrigado pela audiência. Uma ótima terça-feira. Espero que você possa estar começando o seu dia de forma positiva, né? Vamos buscar aí alcançar os nossos objetivos, os nossos desejos. Também, claro, sempre com a permissão do nosso Papai Celestial, né? Um abraço para você que está sintonizado e também hoje comemorando mais um ano, né? Uma boa terça-feira. Parabéns aí pelo seu dia, parabéns pelo seu aniversário. Muitos anos de vida. 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

0: 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Agora vamos com o seguinte tema, né? 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
0: Hora de informação, produtores rurais de Canoinhas estão preocupados com o aumento dos casos de furto de gado, conhecido como abigeato. É isso mesmo, os crimes têm causado prejuízos financeiros e aumento a sensação de insegurança no campo. Pecuaristas relatam perdas frequentes e afirmam que, mesmo registrando boletins de ocorrência, ainda não perceberam avanços nas investigações. Além do prejuízo econômico, os produtores denunciam também a crueldade no abate dos animais e cobram das autoridades ações mais efetivas para combater esse tipo de crime e também garantir, claro, mais segurança nas propriedades rurais. A comunidade de Nossa Senhora Aparecida já iniciou os preparativos para a tradicional festa da padroeira, marcada para o dia 12 de outubro. A organização lançou a rifa oficial do evento, que neste ano terá R$40 mil em prêmios, incluindo R$20 mil para o primeiro colocado. E atenção, porque a cartela agora custa somente R$15 e passa a oferecer 7 números, aumentando então as chances de ganhar. A arrecadação será destinada aos projetos da comunidade e também aos preparativos da festa, que terá como novidade a inauguração da capela externa para receber a missa solene. Que legal, né? Agora 6h47, ótimo dia para você. Voltamos já com mais informação e, claro, muito mais músicas em 102.9. 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
0: Muito bem, terça-feira com tempo bom em Videira, agora 14 graus.
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Essa é a sua Rádio Via, a rádio que você ouve ver. Bom dia, Kalema, Dilcinho, leva tudo. E aqui você ouve tudo que você gosta. 7-4, bom dia pra você. 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
0: Um homem foi preso após atirar contra uma residência na comunidade de São Pedro, no interior de Videira. Segundo a Polícia Militar, os disparos atingiram um carro, o portão da casa e mataram o cão da família. O suspeito foi localizado em Arroio 30, onde os policiais apreenderam um revólver, uma espingarda calibre 12 e diversas munições. Apesar de possuir registro das armas, ele foi encaminhado à delegacia e poderá responder por disparo de arma de fogo, porte ilegal de arma de uso restrito e maus tratos contra animais. 7:06. Bom dia. As fortes chuvas que atingiram o Rio Grande do Sul já afetaram quase 60 mil pessoas em 218 municípios, segundo a Defesa Civil. São 488 desabrigados e 762 desalojados com o Vale do Taquari, concentrando a maior parte dos casos. A cidade de Lajeado é a mais atingida, seguida por Encantado e também Estrela. As chuvas provocaram alagamentos, inundações, destelhamentos, quedas de árvores e danos à infraestrutura. A Defesa Civil Nacional segue atuando e no estado, para apoiar as ações de resposta e também recuperação. Mais uma vez, sofrendo com as chuvas, o Rio Grande do Sul. 7:06, 7:06, hora de intervalo, já já mais música, ainda hoje, o nosso giro esportivo. Rádio V confirma 7:06.
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0: Muito bem, essa é a Rádio V, a rádio que você ouve ver. Bom dia para você ligado em 102.9. Mais uma super sequência de boa música para você, para deixar o seu dia melhor, para entrar no clima, para fazer da sua terça-feira uma terça-feira de alegria, né? Esperamos que seja assim. Muita paz, muita alegria para você, força de vontade, conquistas. Espero que você possa conquistar seus objetivos e seus sonhos ainda hoje, tá? Papai do Céu abençoe sua casa, abençoe sua vida. Uma ótima terça-feira para você. 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Agora 7h23, hora de informação para você ligado em 102.9. Bom dia.
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0: Informação importante, mulheres vítimas de violência em Santa Catarina têm um novo canal de apoio. E desde essa segunda-feira, né? Esse canal de apoio está à sua disposição desde essa segunda-feira. O PROCON SC passou a receber denúncias de violência doméstica e também patrimonial em todas as suas unidades, encaminhando os casos com segurança à Polícia Civil. Os servidores foram capacitados para oferecer atendimento humanizado e sigiloso. A iniciativa busca ampliar a rede de proteção, oferecendo um ambiente discreto para que mais mulheres se sintam seguras para denunciar casos de violência. Essa e outras informações estão disponíveis no portal RBV. 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
3: Leandro Puchaus, que tem informação. Bom dia para você, Leandro.
4: Bom dia para todos os ouvintes. Vamos para uma terça-feira onde as temperaturas da tarde voltam a subir, pessoal. Nós temos máximas aqui pelo meio oeste no início da tarde, se aproximando aí de 26 a 28 graus na maioria das nossas cidades. É um dia onde, de novo, vai mesclar momentos de aberturas de sol com outros de céu mais nublado, né, com predomínio maior da nebulosidade. E nessa mescla estaremos o decorrer dessa terça-feira, com o vento norte que sopra associado a esse aquecimento, aquele vento que tem a sua, né, as suas rajadas, 40, 50 km por hora. Então atenção a esse vento que sopra antes da chuva, porque essa, a chuva, está prevista para o decorrer dessa quarta-feira, no avanço de uma frente a partir do Rio Grande do Sul. Temos um céu mais encoberto e a previsão, pessoal, é que chova na quarta-feira. Não o dia inteiro, vai ter momentos de tempo seco, mas à medida que a quarta-feira ocorre, essa chuva acaba aparecendo. Deve, com isso, as temperaturas não subirem tanto, 20, 21 graus, as máximas da quarta. E a previsão, pessoal, é que essa chuva ela seja bem distribuída, ou seja, pega todas as áreas. Mas alguns pontos vai chover mais forte, com temporais, e outros não. Então atenção, mesmo que seja isolado, para essa situação, inclusive com trovoadas, raios, isoladamente algum granizo, algum vento. Atenção a temporais isolados na quarta. Abraço a todos, informações do tempo, da Puchalski, Meteorologia.
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0: Adivinha pra você, um ótimo dia, o som do Rapa, Pescador de Ilusões. Lembrando que pra você, hoje é o meio-dia, uma edição completa, uma hora inteirinha com as melhores do passado e mais uma edição do Amnésia. O Daniel Santos no comando hoje, ao meio-dia, na sua rádio predileta em 102.9, é a sua Rádio V. Para você, ótimo dia, uma boa terça-feira. 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Ai, ai, bem legal falando aqui, a cadeira descendo. Ah, tá louco. 7h43, bom dia, tá na hora.
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0: Tá na hora do nosso giro esportivo. Pra você uma ótima manhã, obrigado pela audiência. Vamos falar pra você do Campeonato Brasileiro Série B. Ontem tivemos alguns jogos, entre eles Atlético Goianiense 3, Operário 1, hein? Sport 1-1 com o Cuiabá e tivemos também o CRB vencendo Vila Nova por 2-0. Hoje tem mais Série B, né? Deixa eu ver os jogos de hoje. Ponte Preta e Atlético Clube hoje a partir das 7h30 da noite. Teremos também Juventude e Avaí, além de Fortaleza e Botafogo. Olha, para um jogão para hoje, hein? O Santos entra em campo. É noite de decisão na Vila Belmiro. O Santos recebe Universidade Central nesta terça-feira às 9h30 da noite pelo jogo de volta dos playoffs das oitavas de final da Copa Sul-Americana. O Peixe chega com vantagem importante após vencer o primeiro duelo por 4-1 fora de casa e está muito perto de garantir a classificação. A equipe santista precisa administrar o resultado, enquanto os venezuelanos buscam uma reação histórica. A torcida promete empurrar o Santos rumo às oitavas. Horário então vai ser hoje o jogo às 9h30 da noite lá na Vila Belmiro. Amanhã nós traremos para você o resultado, né? Esperamos então que o Santos não perca essa vantagem. 4-1 é demais. 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
4: Muito bem, falamos em nome da Carbono e Fiat, da Unique, Casa Grande, Supervisa Atacadista. Eu, Fábio Lima, tô indo nessa. Volto amanhã às 6 da manhã. Na sequência, mais uma edição do Plugado. Continua sintonizado.
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0: A sua manhã muito bem.
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3: Olá, bom dia, seus lindos, pra todo mundo sintonizado e a partir de agora 100% plugado junto com a gente em 102,9 FM. Essa é a Rádio V de Videira Santa e Bela Catarina, ao vivo todas as manhãs por aqui, pra te dar aquele bom dia e ficar junto com você, te fazendo companhia aí durante toda essa manhã de terça-feira, dia 28 de julho de 2026. Nossa manhã começa agora com Plugado. Junto comigo, Cris Menegazzo, junto com ele, Léo Bettoni.
4: Bom dia, Cris, e bom dia pra toda a nossa galera que tá ligadinha junto com a gente de manhã aqui na V.
3: É isso aí, você que escolheu, né? Uhum. 102.9, que bom, que delícia essa manhã de terça-feira, céu azul, sol brilhando. Tá gostoso, mas tá preocupante, né?
4: Não, eu tô com medo, sendo sincero. Desde ontem eu tô com medo, na verdade.
3: Tá estranho demais esse verãozinho no nosso meio do inverno, né? Mas bora sim, bora viver essa terça-feira da melhor forma possível, junto com você que tá indo pro trabalho, junto contigo que tá aí tomando café da manhã pra dar aquela despertada, aquela acordada.
4: Exatamente.
3: 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Gratidão imensa a vocês também, viu? E claro, você que tá do outro lado aí, que participa junto com a gente, mandando a sua mensagem no 991011828.
4: Valendo R$150 da Líder Farma.
3: Opa,
4: qual
3: coisa boa.
4: Foi a maior coragem que você já teve na vida?
3: Qual foi a maior coragem que você já teve na vida, hein? Aquela que você se orgulha de você mesmo. Conta pra gente aí no Whats da V, 991011828, repetindo o número pra dar aquela fortalecida na nossa parceria aqui. E bora ficar junto com a gente. Manu Batidão, com o Matheus e Cauã pra começar. Universo. Bom dia, excelente terça-feira.

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0: Plugado no ar com Alicia Keys, Girl on Fire, aqui na programação da V pra fechar a primeira sequência no capricho, feita pra você com muito carinho, hein? MDK com Jelly Roll, com Lonely Roads também, teve Detonautas, Acredite no Seu Coração. E abrindo lá no comecinho essa sequência de música, teve a Manu Batidão e o Matheus e Cauã com a música Universo. E aí, música boa pra começar o dia? Vai bem, né? Vai bem demais. Bora participar aí, mandar sua mensagem no Whats da V no 991011828 e interage junto com a gente.
1: Ia falar bem sobre o tema já, que já que a gente tocou essas músicas, eu lembrei, uma coisa que a maioria não tem tanta coragem de fazer é se apresentar ao vivo cantando.
0: É verdade.
1: Isso daí...
0: Principalmente se você é meio desafinado, né? Aí você não tem muita segurança.
1: Daí é melhor nem ir, na verdade, se apresentar.
0: Aí até é um favor que você faz, né? Não, brincadeira, mas não, assim, mas... falar em público,
1: cantar,
0: estar...
1: se apresentar.
0: Se apresentar, estar a ponto de alguém estar te julgando muitas vezes. E até falar na internet, viu?
1: Também.
0: Às vezes as pessoas têm vergonha de abrir a câmera do celular ali e falar lá nos stories. Ou então, às vezes o pessoal que vem aqui pra entrevistar, né?
1: Também
0: que a gente entrevista.
1: Fica
0: nervoso, às vezes é um ato de coragem realmente vencer a timidez.
1: É, uma coisa que eu falo que eu ainda sou muito tímido em relação a isso é, por exemplo, andar na rua e gravar um stories falando. Eu não consigo.
0: É, com gente parece andando... que as pessoas estão te olhando o tempo todo,
1: parece,
0: né?
1: Exatamente.
0: Precisa de coragem.

0: Coragem.
1: Isso aí.
0: Qual foi a maior coragem que você teve na vida? Conta pra gente aí. Fala, de repente, um passo a mais que você deu aí na sua carreira, alguma coisa que você arriscou e que você precisou arriscar pra lá na frente poder ganhar. Então compartilha com a gente, porque hoje você arrisca ganhar também R$150 lá da Líder Farma. 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
0: velhas.
1: Exato. Que é uma coisa muito legal agora que você falou da pessoa mais velha que estava lá, mas também tinha, por exemplo, na Raia da V, um monte de crianças passando lá e falando com a gente do Acesso Livre.
0: É verdade.
1: Minha mãe me ouve, eu gosto de ouvir vocês. Isso é legal.
0: Exatamente. Galerinha aí no carro, indo pra escola, tá sempre curtindo a gente. Então fica aqui o nosso agradecimento aos nossos parceiros, clientes e também a você, que é nosso ouvinte e chega nos estabelecimentos contando que ouviu, né, a promoção aqui ou que ouviu alguma coisa que a gente comentou. Então a gente fica muito feliz também de ter esse feedback. E ontem, à tarde, no Acesso Livre, a gente teve a maior prova disso também. Um rapaz estava de Chapecó, veio fazer algumas entregas aqui em Videira e perdeu a chave dele entre o... ali pela estação, mais ou menos,
1: sei,
0: né?
1: Sei.
0: E aí ele mandou mensagem aqui pra gente e antes mesmo de terminar o Acesso Livre, a gente já havia encontrado a chave. Pessoal, alguém tinha visto no Instagram que alguém tinha postado, mandou mensagem aqui, a gente entrou em contato com o cara e aí resolveu o problema.
1: Então, que bom.
0: É a força do rádio mais uma vez mostrando a presença presença fortíssima aqui da nossa Rádio V e é um canhão de audiência. Tá todo mundo ouvindo aqui em Videira e também...

0: Em toda a região.
1: Muito bem.
0: E por isso que as parcerias colam junto com a gente, né, Léo?
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0: E a gente quer saber se você é corajoso. Conta aí na pauta do dia, hein? Qual foi a maior coragem que você teve na vida? Manda mensagem e aproveita para concorrer aos R$150 da Líder. A gente vai ali dar um giro no intervalo e volta já já com mais música para você. 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

0: Rádio V, esse é o som dela, Mariah Carey, com Obsessed. Uma ótima manhã pra você que tá plugado com a gente, ligado na melhor programação da sua manhã. Show da manhã aqui na programação da Rádio V também. É, você
1: um
0: ouviu também o sucesso do Vitor Clay, Quando é Pra Ser, e o Dilcinho com Ana Castela, Passada de Mão.
1: E a nossa pauta de hoje é o seguinte: qual foi a maior coragem que você já teve na vida? A gente tava falando de mais na pauta, indo pra coragem de se apresentar, se comunicar. Mas também tem uma que eu lembrei, que a galera também pode citar. Que vamos dizer assim, vai que a pessoa conheceu o amor da vida dela e ficou com aquela vergonha
0: de se declarar.
1: É, a vergonha, a coragem, né, de se declarar. Vai que a pessoa diga, não, a maior coragem da minha vida foi me declarar pra minha mulher que hoje somos casados.
0: E isso, é legal também. Boa, Léo. E ó, tá chegando aqui uns corajosos que estão contando umas histórias pra nós.
1: De verdade mesmo.
0: É, cada história que tá chegando aqui, ó, o Andrei Schwartz Vieira Martins tá participando aqui do sorteio dos R$150, e ele diz assim, ó, teve dois momentos de coragem na minha vida. O primeiro foi pular de um pêndulo em um penhasco. Socorro, Deus!
1: Ah, eu não sei se eu teria coragem de fazer isso.
0: Eu acho que depois daquela notícia da moça lá, que pulou sem a corda, eu jamais faria isso. É principalmente depois da notícia. Eu já não faria antes, eu acho. E ele diz assim, ó, foi muito bom, mas não faria novamente. E a coragem da vida foi decidir ter um filho com a minha esposa. Foi a maior coragem que se tornou a maior alegria das nossas vidas.
1: Que
0: é
1: bom.
0: Verdade. Tem que ter coragem pra colocar um filho no mundo, viu?
1: Ah, é.
0: Ainda mais
1: complexo
0: da forma que tá hoje. Essa galera fazendo competição de farmar aura e coisa
1: pensando
0: tem que ter
1: que
0: coragem
1: teu...
0: de trazer uma criança pro mundo. Mas é uma alegria, sem dúvida nenhuma, né, Andrei? Um abraço, gostei da história. Obrigada pela participação. Agora, pular de um pêndulo realmente precisa ter coragem.
1: É coragem.
0: Eu sou cagona pra essas coisas.
1: O pêndulo eu não faria.
0: Eu não gosto de fazer essas coisas que pode morrer. É melhor não.
1: É porque assim, na verdade, você vai pra aquilo ali pra não morrer. Você vai fazer aquilo ali?
0: Por adrenalina.
1: Pela adrenalina, mas você não precisa fazer isso.
0: É, mas são desafios também da vida aí que as pessoas gostam e se submetem, né? Conta pra gente qual foi a sua maior coragem até hoje. 991011828. 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
0: 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Bora pras curiosidades?
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0: Tá na hora de trazer pra você aqui os fatos que marcaram época, relembrar também os aniversariantes do dia. Hoje é dia 28 de julho de 2026, terça-feira, estamos no inverno. Já se passaram 209 dias do ano, faltam 156 e hoje a lua é crescente.
1: Hoje é dia nacional do agricultor, dia mundial de combate e também dia mundial de combate à hepatite.
0: Parabéns aos agricultores que estão nos ouvindo nessa manhã, galera do interior aí que trabalha. Dizem que se a cidade não planta, o interior não planta, a cidade não janta, né?
1: E é verdade.
0: Precisamos muito dos nossos agricultores aí. Feliz dia do agricultor pra você que trabalha com a sua produção aí. Sabemos também que a nossa região é muito forte, né?
1: Nessa
0: questão aí do segmento da agricultura. Então, parabéns a todos que nos ouvem. Partindo para
1: os acontecimentos.
0: Lá em 1933, 93 anos atrás, o primeiro telegrama gravado foi entregue como presente de aniversário ao cantor americano Hood Valley, isso?
1: Isso aí. E é engraçado porque hoje, na verdade, isso daí, esse acontecimento, hoje se a gente fosse resumir pra atualidade é, você mandou um áudio de WhatsApp dando parabéns pra alguém.
0: Tipo isso.
1: É.
0: Só que num telegrama, que era algo muito diferente.
1: Muito futurista já pra época. Então a gente hoje vive num futuro que na época não era muito inalcançável para a maioria das pessoas.
0: Verdade. Seguindo com os acontecimentos, lá em 1983, 43 anos, o Grêmio Futebol Porto Alegrense conquistou pela primeira vez a Copa Libertadores da América, depois de derrotar o Clube Atlético Peñarol.
1: Numa época que era bem complicado para um time sul-americano ganhar a Libertadores, porque não é tal qual hoje que, vamos dizer, os times brasileiros são melhores e têm mais investimento que os outros clubes. Era uma época mais equilibrada do futebol e principalmente nessa época aqui do Grêmio, os anos 80, ali tanto o Flamengo, o Grêmio, os times que ganharam Libertadores nessa época, era um campeonato muito aguerrido, muito complicado pra se ganhar. Tanto que tem a famosa foto do Hugo de Leon com a taça da Libertadores, com a cabeça sangrando.

0: Porque eram jogos também muito violentos
1: difíceis.
0: Difíceis, realmente.
1: Tá, então, aí, tá aí, registrado então. Um ano depois, lá em 1984, 42 anos atrás, os Jogos Olímpicos de Verão foram abertos em Los Angeles.
0: Isso aí, falando desses Jogos Olímpicos, como é que o Brasil foi? Ele teve um ouro nessa Olimpíada,
1: apenas,
0: que foi do Joaquim Cruz, do atletismo, que ele fez os 800 metros rasos. As outras medalhas que a gente conquistou foram 5 de prata, 2 de bronze e foram 8 no total, sendo o maior número de medalhas conquistadas pelo país até então. Ou seja, a gente vendo hoje em perspectiva são poucos, mas na época já eram bons números para o Brasil. E hoje em dia a gente já está bem mais avançado nas Olimpíadas.
1: Aí então, para você, os fatos que marcaram a época. E agora a gente aproveita também para trazer os aniversariantes do dia. Conta aí pra gente, Léo.
0: Primeiro aniversariante que eu vou falar hoje tá fazendo 73 anos. Nasceu em 53, o Guilherme Arantes, o cantor e compositor. Ele ficou muito conhecido, principalmente ali nos anos 70 e 80, com sucessos como Planeta Água, Cheia de Charme, Meu Mundo, Nada Mais e também Um Dia, Um Adeus. Ele foi um daqueles compositores que estava em todas as trilhas de novelas.
1: É verdade.
0: Toda novela tinha uma música do Guilherme Arantes. E ele também é reconhecido por unir o pop, o rock e MPB em canções que marcaram gerações. E eu vi uma entrevista dele recente falando sobre... qual música que era? Agora me fugiu a música, mas era uma música infantil. E ele explicando como que veio a ideia da bola, do mundo ser uma bola. Que é... a ideia
1: Bola de Gude, não é? Será o nome? A música?
0: Não lembro de cabeça, não, mas o... ai, não é, enfim, do Menino Maluquinho, mas enfim, ele explicando sobre a composição e tudo mais. E ele é um dos compositores mais marcantes ali da virada dos anos 70 para os anos 80.
1: Verdade.
0: No Brasil.
1: Tá aí.
0: Também relembrando a Daniela Mercury, que tá fazendo 61 anos hoje, que nasceu lá em 65. Que ela ficou... ela é uma das responsáveis por popularizar a axé music no Brasil. E especialmente com o sucesso Canto da Cidade lá em 92. E ao longo da carreira ela vendeu milhões de discos, fez turnês internacionais e se tornou um dos maiores nomes do Carnaval de Salvador.
1: É,
0: além de ser reconhecida pelo trabalho em defesa da cultura e da diversidade também.
1: É, depois ela assumiu ser homossexual e aí também, né, atingiu uma comunidade bem representativa.
0: Claro.
1: E tem um meme dela que eu acho maravilhoso, que
0: qual?
1: Ela no The Voice lá em Portugal, ela era técnica do The Voice de Portugal. E aí chegou a menininha pra se apresentar. E a menininha chegou e ela falou: ah, bem-vinda, você que veio aqui se apresentar e não sei o quê. Como é que é seu nome, a menininha? Bem-vinda. Ah, eu também, bem-vinda, obrigada.
0: Ah, sim, eu já vi
1: aí
0: isso.
1: Aí ela, não, e o seu nome? Ela, bem-vinda. Ah, o teu nome é bem-vinda. Esse
0: coitadinha
1: meme é maravilhoso.
0: Eu já vi isso daí.
1: E aí, pra fechar, então, os aniversariantes também trazemos ela, a Sasha princesa Meneghel. Dos baixinhos, Sasha Meneghel.
0: Pra galera que não sabe o que a Sasha faz da vida, ela é empresária, influenciadora e também estilista.
1: É,
0: e ela
1: tem
0: seguiu uma
1: marca
0: carreira
1: de roupa chamada Mon Depars.
0: E hoje ela atua como diretora criativa da própria marca de roupas.
1: E é linda a marca dela, eu acho.
0: E também desenvolve projetos ligados ao universo da moda e também ao empreendedorismo.
1: É, eu gosto bastante do estilo da Sasha. Ela é bem na dela, assim, né?
0: Sim.
1: Embora a mãe dela seja
0: a
1: esse
0: Xuxa.
1: Fenômeno que é a Xuxa, né? Que levou 50 mil pessoas pra assistir ela lá no Nubank Park. É, no Nubank Park aí no último final de semana. Mais de 50 mil pessoas assistindo aí. 37 músicas que a Xuxa apresentou ao longo de vários atos, 6, 7 atos que ela apresentou em diversos momentos diferentes da carreira, né? Iniciando lá com o show da Xuxa, Xuxa Park, e aí vem com o XSPB, que é o Xuxa Só para Baixinhos.
0: Que daí já é mais
1: teve
0: a
1: Planeta
0: época.
1: Xuxa, enfim, tudo que ela já fez na vida dela. E a Sasha é meio que uma representação daquilo que a Xuxa... fez para as crianças, mas ela
0: também
1: tem uma personalidade muito legal.
0: Sim.
1: Né? Ela é uma pessoa muito humilde e não é espalhafatosa.
0: Não é.
1: Né? Ela
0: poder.
1: É muito discreta.
0: Sim, eu dizer, porque ela pode ser, porque ela tem, vamos dizer, o recurso para ser, mas ela não quer
1: sempre
0: ser.
1: Sempre foi
0: isso.
1: Muito discreta, tem as coisinhas dela, né? Trabalha lá na marca.
0: Trabalhinho
1: dela
0: com as coisinhas dela.
1: É. A marca dela é bem legal, é um estilo de alfaiataria, assim, bem um elegante, bem bacana. Ela fez, inclusive, agora um desfile.
0: Agora,
1: opa,
0: não. Opa, ainda não.
1: Estamos falando bastante hoje. Mas ela fez um desfile bem legal da marca dela, homenageando a avó dela, que trabalhava fazendo as roupas da Xuxa. Então tem um histórico bem bacana aí, a história delas é bem legal.

0: Enfim, tá aí a Sasha fazendo 28 anos. Agora falar bem rápido. É. Xuxa, a Sasha fez xixi no chão da sala. Vai.
1: Eu não peguei nem a frase. Como é que é? Repete.
0: Xuxa, a Sasha fez xixi no chão da sala.
1: Xuxa, a Sasha fez xixi no chão da sala. Quase. Eu me quase perdi no meio da frase.
0: Quase saiu.
1: Quase.
0: Xuxa, a Sasha fez xixi
1: tem
0: no chão da sala.
1: Tem também da Sasha com cachaça. Você viu isso daí? A Xuxa deu cachaça pra Sasha, eu esqueci.
0: A Xuxa deu cachaça pra Sasha.
1: É, quase isso. Pronto, agora tamo kits.
0: Agora deu boa. Vamos lá com o pensamento do dia aqui na programação da Rádio V.
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0: Não era isso, né? Era o pensamento, mas enfim, vamos trazer aqui o pensamento do dia pra galera que tá ligada na programação da Rádio V. Quem cala nem sempre consente. Às vezes, é só preguiça de discutir com gente chata mesmo. Fica aí com esse pensamento do dia pra essa terça-feira. Bom dia pra você. Rádio V, 8 minutos faltando pras 9.
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4: Atenção motoristas, quem está com o CPF irregular pode ter a renovação ou emissão da CNH bloqueada pelo DETRAN. O impedimento acontece quando o CPF está com pendências na Receita Federal, como declaração de imposto de renda em atraso ou dados cadastrais incorretos. Vale também lembrar, ter dívidas ou um nome negativado não impede a renovação da carteira. Antes de iniciar o processo, consulte a situação do seu CPF e, se necessário, faça a regularização para evitar transtornos. 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

0: Companhia da sua manhã é o plugado, todos os dias até às 10. É Neto e Cristiano, fama de louco. Isa com Carlos e Sal e na primeira Duke Dumont com Ocean Drive. Aqui na programação da V, bom dia. Tá chegando agora? A nossa programação tá bombando por aqui com a sua participação, junto com os nossos parceiros também. 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
0: Galera, é o seguinte, tá chegando muita mensagem aqui do pessoal respondendo a nossa pauta do dia e concorrendo aos R$150 em vale compras lá da Líder Farma.
1: Isso aí.
0: E tem muita mensagem de coragem por aqui. Deixa eu trazer a história da Karine Fernanda de Almeida. A Karine mandou mensagem pra gente, ela me mandou um link com a seguinte manchete. Psicóloga do SESI fica gravemente ferida em acidente na SC-135. E aí ela conta a história aqui, ó. Fala aí, Karine, bom dia!
2: Bom dia, Rádio V, tudo
1: bom
2: bem?
1: Bom dia!
2: A pauta de hoje é o ato de coragem. Eu acredito que a minha vida se resume numa coragem. Em 2015, eu sofri um acidente, que eu encaminhei o link ali em cima, e as pessoas achavam que eu nunca mais ia voltar a dirigir, que, enfim, o acidente foi, digamos assim, feio, como a gente diz, né?
0: Grave.
2: Mas eu fiz muito além disso. Eu voltei a dirigir, fiz o curso de instrutora de trânsito, virei instrutora das aulas teóricas.
0: Olha que legal.
2: Tive um filho, então... A probabilidade de sair dali era 1%. Saí e fiz tudo isso. Então,
1: bom.
2: Acredito que a minha vida é um ato de coragem. Por favor, me coloca no sorteio. Eu gostaria muito de ganhar os 150, pois eu tenho um bebê, né? Então, acredito
0: sempre
2: que as
0: bom,
2: fraldas,
0: né?
2: Viriam
0: claro.
2: Bem. Beijo a todos. Ótimo programa.
0: Beijo, Karine. Obrigada por compartilhar a sua história com a gente aqui. E é isso. Às vezes, uma dificuldade, um momento de tensão na vida da gente faz com que a gente aja de alguma forma... Que a coragem, ela vem no instinto. E a Karine fez isso, né? Ela sofreu um grave acidente, ao invés de paralisar com isso, ela ressignificou e trouxe isso pra...
1: Fez uma virada de chave.
0: Exatamente, se desafiou e ainda é instrutora de trânsito, teve filho, que maravilha, hein, Karine? Que
1: coisa
0: história
1: boa.
0: Legal. Um beijo pra você e obrigada por compartilhar com a gente. O Fernando tá participando na programação junto com a gente, tá pedindo música, vou guardar esse aqui, esse
1: pro
0: pedido aí. Pro Manda Ver, tá? Por enquanto, a galera participa mandando na pauta de hoje qual foi o seu ato de coragem aí nos últimos anos da sua vida. Fala pra gente.
3: Bom dia, Rádio V, tudo bem?
0: Oi! Aqui
3: é a Fabi Berté.
0: E aí,
1: bom
0: Fabi?
1: Dia.
3: Adorei a
1: essa
3: pauta
1: minha,
3: de
1: já
3: hoje,
1: foi minha
3: essa provocação de fazer
0: legal.
3: A gente pensar sobre a coragem. É, a maior coragem que eu tive foi amar um estrangeiro, ter um filho com ele e criá-lo sozinha.
0: Meu
3: Essa
0: Deus.
3: Foi uma coragem enorme que eu tive em nome
0: muito
3: do amor,
0: mulher.
3: Em nome da força da vida. E o meu filho hoje, ele representa muito, muito a continuidade da minha existência, a força, a coragem, a renovação da coragem aqui na Terra. Ótimo dia pra
0: que
3: nós.
0: Que lindo, Fábio.
3: Pra vocês aí também, ótimo programa.
0: Valeu,
1: um
0: obrigada por compartilhar com a gente. Ó, você
1: foi, ela foi minha professora durante muito tempo.
0: Que legal, que legal. Um beijo pra Fábio Beté, então, que tá ouvindo a gente aí. Também participando aqui a Cirlei. A Cirlei, antes de trazer aqui a resposta da pauta do dia, ela enviou uma mensagem muito carinhosa pra nós aqui da rádio. Inclusive, nós estávamos falando, né, da importância da presença do rádio aí na nossa comunidade. E ela respondeu assim, ó, sem dúvida, a rádio tem muita força e alcança toda a nossa região, mas acredito que o grande diferencial de vocês vai muito além das ondas do rádio. Tá na simplicidade, na simpatia também e no carinho que cada integrante da equipe, tanto dentro quanto fora da rádio, nos atende. A maneira como vocês acolhem, conversam e tratam as pessoas faz toda a diferença e aproxima ainda mais a comunidade. Bom demais receber essa mensagem, viu, Cirlei?
1: Dá aquele calorzinho no coração.
0: Um grande abraço pra você. Cirlei lá de Santa Gema tá sempre participando aqui junto com a gente. E aí, compartilhando o momento de coragem, ela diz assim, ó, o momento que eu precisei mais ter coragem foi quando enfrentei uma cirurgia delicada e todo o processo de recuperação. Naquele período, eu precisei aprender a respeitar o meu corpo, aceitar a ajuda das pessoas que estavam ao meu lado e acreditar que aos poucos tudo ia ficar bem. Houve dias de medo, dor e insegurança, mas também dias de muita fé, cuidado, amizade e esperança. A coragem não apareceu porque eu não sentia medo. Ela apareceu justamente quando, apesar do medo, eu decidi continuar lutando, me recuperando e sonhando com um momento de

0: voltar para a escola, para trabalhar, né? Para os alunos e para o trabalho que eu tanto amo. Hoje eu compreendo que ser corajosa não é ser forte o tempo todo. É se permitir viver cada etapa, pedir ajuda quando necessário e não desistir jamais. Esse foi um dos maiores atos de coragem da minha vida. Cuidar de mim, confiar em Deus e acreditar que eu ia conseguir voltar ainda mais forte. Que lindo, Sirlei.
1: Que lindo mesmo.
0: Baita mensagem. A nossa pauta do dia hoje tá de arrepiar, né? Tá linda demais. A Fernanda de Costa mandou assim, ó: bom dia. Meu maior ato de coragem foi participar de uma corrida de 5 km sem treinar.
1: Ai, ai, ai, aí é...
0: Eu fico pensando, e o depois, hein?
1: Não,
0: e
1: as
0: dor nas pernas
1: ia
0: depois.
1: Ia dizer as dor nas pernas, o cansaço.
0: É. Um abraço, viu? Nossa amiga Fernanda de Costa. Ainda dá tempo de você participar e compartilhar o seu ato de coragem aí dos últimos tempos, tá? Qual foi a maior coragem que você já teve na vida? Manda aí no 99101-1828.
1: Valendo 150 da Líder Farm.
0: É isso mesmo. Seguindo aqui, agora trazendo informações do portal RBV, vamos começar falando de previsão do tempo. A terça-feira vai ser marcada por tempo firme, temperaturas elevadas e sensação de calor em todas as regiões de Santa Catarina. Já deu pra perceber, né? Temperatura agora aqui em Videira marcando 20 graus já nessa manhã. E também em toda Santa Catarina, né? A mudança nas condições climáticas ocorre entre a noite e a madrugada, quando uma frente fria avança pelo estado, favorecendo a ocorrência de temporais isolados, uma chuva intensa e outros fenômenos típicos da passagem do sistema.
1: E agora um aviso para os motoristas, que o CPF irregular pode impedir a renovação e a emissão da CNH. Para os motoristas que pretendem renovar a Carteira Nacional de Habilitação, solicitando a primeira via ou alterando a categoria do documento, pode enfrentar bloqueios no atendimento do DETRAN, caso o CPF apresente irregularidades cadastrais junto à Receita Federal. E essa restrição ocorre por meio de uma verificação automática realizada entre os sistemas dos dois órgãos.
0: Muito bem, a gente está falando em coragem, agora eu quero trazer essa informação aqui também, que está lá no portal RBV, de um fato que ocorreu aí, né? Os bombeiros, a polícia militar, são profissões aí que exigem muitas vezes coragem e eficiência, né? E ontem aqui em Videira, não sei se vocês já ouviram essa notícia, mas a gente compartilha com você aqui, porque tivemos um final feliz. O homem foi resgatado após ficar soterrado por cerca de 8 horas aqui no município de Videira.
1: Nossa.
0: Um homem de 58 anos foi resgatado pelo Corpo de Bombeiros Militar na madrugada desta terça-feira, após permanecer parcialmente soterrado por aproximadamente 8 horas na linha Aparecida aqui no interior da cidade. E de acordo com as informações que foram repassadas, o chamado foi feito por meio da Polícia Militar, né, que acionou os bombeiros para atender um caso de soterramento parcial. E ao chegarem no local, os socorristas encontraram a vítima consciente, mas já com os pés desobstruídos, graças à ajuda de um vizinho. Conforme o relato, o trabalhador estava realizando o serviço de escavação por volta das 16 horas da segunda-feira, quando acabou sendo atingido pelo desmoronamento de terra e ficou preso. Pensa só que desespero.
1: Nossa.
0: Horas mais tarde, um morador das proximidades ouviu alguns pedidos de socorro e conseguiu iniciar o resgate, acionando as equipes de emergência cerca de 8 horas após o acidente. Os bombeiros realizaram o atendimento pré-hospitalar no local e identificaram a suspeita de fratura no tornozelo esquerdo. Após os procedimentos e imobilização e também a estabilização, o homem foi encaminhado ao Hospital Divino Salvador. Aí então, né, parabéns aí aos bombeiros, ao vizinho que ajudou também, que bom, né?
1: Sim.
0: Porque estava trabalhando, de repente acontece ali sozinho, né, um fato desse, que coisa, tá lá no portal rbv.com.br.
1: E agora falando sobre Fraiburgo, que vai receber a Infrute e também o Senco nessa semana. Então, a partir de hoje, dessa terça-feira, o Infrute e o Senco, dois eventos importantes, irão acontecer em Fraiburgo relacionados ao agronegócio catarinense. A programação reúne produtores, pesquisadores e empresas para apresentar novidades, tecnologias e debates sobre a produção de frutas e hortaliças, fortalecendo o setor na região.
0: A gente comentou sobre o tempo, né, que tá estranho, esse calor fora de época aí, e tudo vem preocupando por conta das previsões do El Niño, né, que está programado aí para os próximos meses. Inclusive, a Expo Videira, que acontece em 2026, tem plano para enfrentar eventos climáticos, mas descarta cancelamento. A Comissão Central Organizadora, né, a CCO da Expo Videira 2026, que acompanha de forma permanente os alertas meteorológicos emitidos pela Defesa Civil aqui de Santa Catarina e também pela Defesa Civil do município, traz a informação de que foi confirmada aí pelo presidente da

0: aconteceu ao Clemir Schmidt, que destacou que o evento possui planejamento para situações excepcionais, mas descartou então a possibilidade de cancelamento da maior feira multissetorial do meio oeste catarinense. É importante, né, pensar nisso também. A gente sabe do desafio que é estar à frente de um evento dessa magnitude, porém, né, o plano B já está sendo pensado aí também. É importante trazer isso, esse cuidado para a população também. São essas as informações que você acompanha nesta manhã de terça-feira lá no portal rbv.com.br.
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0: Tempo bom em Videira, temperatura 20 graus.
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0: Sucesso delas, Maiara e Maraísa, Sorte de Alguém. Na sequência teve também Nando Cordel com participação do Maneva, Você Endoideceu Meu Coração. 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Vai lá, se você quer faturar R$150 pra gastar como quiser lá na Líder, é só mandar a sua mensagem pra gente aqui também, respondendo a pauta do dia, que é a seguinte: qual foi a maior coragem que você já teve na vida?
1: Qual?
0: Nossa participação aqui chegando, a Josi mandou: bom dia, Cris. Olha, minha primeira coragem que eu tive
1: foi
0: criar minhas filhas sozinha. Hoje a mais velha com 20 anos e a outra com 16. Outra coragem, que foi a maior que eu tive, foi ter que tirar a minha habilitação ano passado. Eu suava frio, mas venci. Beijos, bom. Josiane Barnabé, lá de Tangará. Coloca meu nome no sorteio da Líder. E é incrível como tem pessoa que tem medo de dirigir.
1: Sim.
0: Eu posso dizer que também eu tinha medo de dirigir no asfalto. Antes de vir embora pra cá. E aí, quando dizem que quando a água bate na bunda, a gente aprende a nadar, né?
1: É.
0: E um dos meus maiores atos de coragem da vida também foi mudar de cidade, né? Para um lugar onde eu não conhecia ninguém. E vir pra cá com a cara e com a coragem, né?
1: Sim.
0: E com o meu Celtinha na época. E você mudar, né? É difícil, mas é um ato de coragem. Eu acho que a gente enfrenta.
1: Às vezes é preciso também.
0: E enfrenta muito bem, né? Às vezes a gente não sabe da capacidade que a gente tem.
1: Uhum.
0: E isso que ela falou, né? De vencer o medo de dirigir. Quando eu precisei vir embora pra cá, eu tinha que vir.
1: Você
0: eu mesmo.
1: Você obrigou a dirigir, né?
0: Então a água bateu na bunda, aprendi a nadar. Então também acho que foi um ato de coragem aí, que eu compartilho com você que tá sintonizado. Tem mensagem de áudio chegando? Olha quem participa com a gente, é a Deusa. Olha que nome bonito.
1: Olha.
0: Deusa. Como uma deusa. Fala aí, Deusa.
2: Bom dia, tudo bem?
1: Bom dia.
2: Me chamo Deusa. O meu maior ato de coragem foi há 10 anos atrás ter largado tudo na minha terra natal, São Luís do Maranhão.
0: Olha aí, ó.
2: E vindo
0: longe
2: pra cá, pra Videira.
1: Foi de coragem mesmo.
2: Beijo, bom
0: muita
2: dia.
0: Muita coragem, Deusa. Conta
1: realmente
0: pra gente, se deu bem aqui em Videira? Bom, tá aí até hoje,
1: claro, né?
0: Claro, né? Que bom, fico feliz por você, tá? Um grande abraço e obrigada pela participação. E tem muita gente que às vezes tem coragem também de abandonar o trabalho, né? O CLT e empreender, né? Tentar viver do seu próprio negócio. Qual foi o seu maior ato de coragem? Conta pra gente aí no WhatsApp da V, no 99101-1828. Lilian Zago, do bairro Carelli, concorrendo aos R$150 da Líder, diz o seguinte: meu ato de coragem são todos os dias. Ser mãe, ser esposa, criar os meus filhos lindos, meus presentes de Deus. É verdade, né?
1: Verdade.
0: Coragem de levantar cedo e ir atrás dos sonhos também.
1: De vez
0: abraço,
1: em quando eu não
0: Lívia.
1: Quero ter essa coragem, mas eu tenho que ter, que é meu brigo.
0: A gente
1: fazer.
0: Tem que ter essa coragem, né? Nosso ouvinte, o Rafa, também compartilhou aqui a coragem dele. Acho que todo recomeço, seja pessoal ou profissional, é um ato de coragem. Recomeços nunca são fáceis e jamais podemos ter medo de se reinventar. O meu maior ato de coragem foi ser pai aos 21 anos, sem ter nada na vida. Ser pai de família é um ato de coragem diário. Permanecer forte nas dificuldades e passar essa coragem para uma criança que tem em você o espelho é muito difícil. Leva essa frase sempre comigo, que combina muito com a pauta do dia. Seja forte e corajoso.
1: Uhum.
0: É isso, Rafa. Um abraço para você e obrigada pela por compartilhar aí também junto com a gente. O pessoal tá filosofando hoje por aqui. Tá bonito de ver,
1: hoje,
0: né?
1: Hoje tá legal a pauta.
0: Tá bacana.
1: 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E a nossa pauta do dia para você hoje responder, valendo 150, da Líder Farma.
0: É.
1: Qual foi a maior coragem que você já teve na vida?
0: Tá chegando mensagem por aqui, a gente dá a vez para nossa audiência,
1: claro.
0: Já que vocês estão inspirados aí, participa. Fala aí, Mara. Bom
1: Bora
0: dia, gatona.
1: Hoje.
3: Bom dia, Cris. Bom dia, Léo.
1: Bom dia.
3: Falar do meu maior ato de coragem, acho que foi enterrar meu filho.
1: Ai,
3: porque
1: é tenso.
3: A gente perde a noção de tudo. E aí, quando eu tinha vontade de me matar, eu respirava fundo, saía caminhava por muito tempo na, na

0: rua e voltava para casa, respirava e dizia: mais um dia sem você. Acho que é o maior ato de coragem meu e de qualquer mãe que enterra um filho. E assim a
1: continuar vivendo, né, Mara?
0: Todos os dias, um dia. Hoje eu tenho três filhas, tenho gêmeas.
1: Ai, mas, olha aí, que bênção.
0: Né? Filho é filho, não substitui um filho.
1: É único,
0: filho,
1: né?
0: Não substitui um outro. Beijo,
1: com
0: fica
1: certeza.
0: Bem, todo mundo.
1: Um ato de coragem, né? Você continuar vivendo... É, pelos outros que também precisam de você. Um grande abraço, Mara. Força pra você aí na sua vida, viu? Que Deus abençoe sempre. Bom dia, Cris. Bom dia, Léo. Quero participar do sorteio da Líder Farma. Maior ato de coragem foi vencer as diversidades do dia a dia. Genesi Milani, lá do Farroupilha.
2: Muito bem.
1: Valeu, Genesi. Um abraço pra você. Tem mais história chegando por aqui também. Quem mandou mensagem foi a nossa ouvinte, aliás, o nosso ouvinte, o Lucas, lá do bairro Santa Teresa. Ele disse: o meu maior orgulho e também ato de coragem foi ter adotado o meu amorzinho da minha vida, minha filha Melissa.
2: Ai, que bonito.
1: Coloca nós aí na promo, vou te mandar uma foto da minha família. Que lindo, mandou aqui a foto da Melissa, de trancinha, e a família dele aqui. Que lindo, lindo demais. Que Deus abençoe a família de vocês aí, viu? Um grande abraço, Lucas, lá do bairro Santa Teresa, ouvindo a gente nessa manhã. Um grande abraço pra você, viu? Tem mais mensagem chegando, mensagem de áudio. Vamos ouvir o ato de coragem desse povo. Fala aí.
3: Bom dia, Rádio V.
2: Bom dia.
3: Tudo bem com vocês?
1: Tamo
3: bem. Eu sou Cauã Fantin.
1: E aí, Cauã?
3: E a maior coragem que eu enfrentei na minha vida, além de ter tido a grande coragem de ter sido encarregado de conferir o corpo do meu falecido pai, eu venci um grave acidente o ano passado, que eu fui anunciado como óbito.
1: Meu Deus!
2: Nossa.
3: Fiquei 7 dias em coma, fui tendo coragem a cada dia, foi quase um mês no hospital, 3 meses em recuperação em casa.
2: Meu Deus!
3: Estou aqui, firme e forte. Coloca um Deus.
1: Que testemunho bonito.
3: Ele tá por aí. Tá bom?
1: Valeu,
3: Cauã.
1: Ótimo
3: dia pra todo mundo. Um forte abraço.
1: Um ótimo dia. E é isso, viu? Olha quanta história as pessoas têm, né? De coragem, de superação. E isso, a gente olhando, né? Para essas pessoas que passaram por tantas dificuldades e estão aí vivendo, né? Bem. Claro. A força, a resiliência é admirável, viu? Um grande abraço pra vocês aí que estão participando junto com a gente na nossa pauta do dia. Tá emocionante o negócio
2: hoje
1: aqui
2: hoje. Tá tenso.
1: Vamos ali pro intervalo, daqui a pouquinho a gente volta. 26 minutos faltando pras 10.
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7: Motoristas que pretendem renovar a Carteira Nacional de Habilitação CNH, solicitar a primeira via ou alterar a categoria do documento, podem enfrentar bloqueios no atendimento do Departamento Estadual de Trânsito, DETRAN, caso o CPF apresente irregularidades cadastrais junto à Receita Federal. A restrição ocorre por meio de uma verificação automática realizada entre os sistemas dos dois órgãos. Quando o CPF do condutor não está com a situação cadastral classificada como regular, o DETRAN impede a emissão da CNH, tanto na versão física quanto na digital, até que o problema seja solucionado. Apesar da restrição, a medida não resulta no cancelamento automático da carteira de motorista, mas impede a conclusão dos serviços solicitados. O bloqueio acontece sempre que o cadastro do contribuinte na Receita Federal apresenta situação diferente de regular. As principais ocorrências são pendente de regularização, suspenso e cancelado ou nulo. Ter o nome negativado ou possuir dívidas em atraso não interfere na situação cadastral do CPF perante a Receita Federal. Para mais informações, acesse o portal rbv.com.br.
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0: Rádio B, sucesso aqui na melhor programação, o Natan com Amor na Praia. Rolou também o sucesso do 1120, a música pra você. Tocando aqui no plugado, pra você. Exatamente, pra você que tá ligado com a gente aí no rádio do seu carro, levando a Rádio B na carona, tá participando da nossa pauta do dia, interagindo nessa nossa manhã aqui, que tá uma delícia, viu? Pode mandar sua mensagem até às 10, tá valendo R$150 lá da Líder Farma pra você gastar como quiser. Fala pra gente quem também é nosso parceiro nessa manhã aqui, Léo.
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1: Isso aí mesmo. E a nossa pauta do dia hoje é: qual foi a maior coragem que você já teve na vida?
0: Valeu, já tivemos de tudo aqui, hein? Vários atos de coragem, de superação. E a gente tá aqui junto com a nossa audiência. O nosso ouvinte, o Antônio Vinícius, ele mandou: bom dia. Eu quero concorrer ao sorteio da Líder Farma.
1: Tá concorrendo.
0: Meu maior ato de coragem foi comprar um Fiat Marea pra turbinar.
1: Ah, não, né? É corajoso. É a mesma coisa que dizer assim: eu comprei um Peugeot 206. Não, é um ato de coragem extremo.
0: Valeu, Antônio. Gostei, hein? Gostei da criatividade e do bom humor aqui também para participar da nossa pauta do dia. Obrigada pela audiência. Quem também está participando aqui é a Ali Regina. Vamos ouvir o que ela conta pra gente. Fala aí, Ali.
2: Bom dia, Cris, sua maravilhosa.
0: Não podia faltar, né?
1: Bom dia.
2: Regina, gostaria de participar do sorteio de R$150 da Líder Farma. Eu acho que o maior coragem que eu já tive até hoje foi abandonar tudo que eu tinha na vida e me mudar para uma cidade que eu não conhecia, para morar com meu marido e depois disso voltar para Videira, abandonando um serviço estável que eu tinha, que eu era concursada na prefeitura de Piratuba.
1: Ai,
2: pensamento do dia.
0: Valeu a pena,
2: Senhor,
0: né? Tá aí até hoje.
2: Dá-me café para aceitar as coisas que não posso mudar. E força para não jogar a xícara na cabeça de quem me é. Ótima terça-feira, todo mundo. Beijo!
0: Valeu, Ali! Beijo para você. A Ali tem voz de mulher corajosa, não, né? Um beijo e obrigada pela participação. O Ronaldo participa por aqui dizendo assim: olha, bom dia. Meu maior ato de coragem foi aceitar o desafio de fazer o rapel, trabalhando na corda, fazendo pintura externa em um prédio. Eu imagino.
1: Eu tenho medo desse tipo
0: ainda
1: de coisa.
0: Ainda mais se você tem medo de altura. Tá doido. Socorro, Deus.
1: Isso eu tenho medo.
0: Eu tenho medo também.
1: Conectando com esse tipo de coisa, ato de coragem, eu fui na Fire Whip do Beto Carreiro. Não sei se você sabe qual que é.
0: Não sei.
1: A Fire Whip é a montanha-russa que ela inverte no meio dela. Que daí você fica de ponta cabeça. E eu fui naquilo lá com medo da altura. E um amigo meu tava junto do meu lado. E ele sabe que eu tenho medo. Ele falava pra mim assim:
0: pra quê?
1: Olha a praia. Olha a praia lá no fundo.
0: Eu falaria
1: olha
0: pra
1: baixo.
0: Você, pra quê?
1: Não, mas
0: pra
1: eu fui...
0: superar, né?
1: É, pra superar.
0: A gente precisa, às vezes, superar.
1: E não me superei, só fiquei com medo.
0: O José mandou aqui também: olha, gostaria de dedicar uma música aí pro pessoal do Mineiro que tá trabalhando no Barracão em Pinheiro Preto. E mandar um salve pro pessoal aí que tá montando. Valeu,
1: muito
0: um
1: bem.
0: Abraço. Valeu, José. Tá mandado o recado aí, tá bom? Também participando a Clara, respondeu que quer participar do Vale da Líder Farma. Responder a pauta, né?
1: Uhum.
0: Quem também tá mandando mensagem aqui foi a Sirley Bank. Bom dia, Sirley. Obrigada pela participação. E, ó, tá participando quem responde a nossa pauta do dia e concorre aos R$150 da Líder Farma na manhã desta terça-feira. Muitas histórias bacanas sendo compartilhadas aqui também, outras mais engraçadas. O Felipe diz assim: olha, abrir o meu próprio negócio sem ter a certeza que ia dar certo foi um ato de coragem.
1: É, tem que ser muito corajoso para fazer
0: isso. Valeu, um abraço. E, ó, quem também mandou mensagem aqui foi a... como é que é o nome? É Januza, eu acho o nome dela. E ela mandou assim: voltar a estudar depois dos 40 anos.
1: Também é difícil.
0: Boa, boa. Um abraço e obrigada pela participação, viu? Tamo junto. Por aqui a gente segue na programação. Último break do nosso plugado. Daqui a pouquinho também os últimos sucessos. Já, já vamos descobrir quem é que se deu bem aqui e vai faturar esses R$150. Rádio 10 minutos faltando para as 10.
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0: Tempo bom em Videira, temperatura 21 graus.
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0: Pode ver, fechando todas de hoje com Cleiton e Romário, e o Zé Neto e Cristiano, Não Namora. Antes dessa rolou Anjos do Hangar, pra você relembrar e matar a saudade. Sinfonia, tocando aqui na programação lá de 2005 essa música. Quantos anos você tinha em 2005?
1: Negativos, eu tinha anos negativos ainda. Eu tinha um negativo.
0: Negativos é bom.
1: Eu tinha um negativo.
0: Você nasceu em 2006?
1: Eu sou de 2006.
0: Meu Deus do céu, não sei se eu digo. Vamos seguir aqui, ó, falando do Sulita Armazém pra você. 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
0: Boa! E finalizando o nosso plugado de hoje aqui com o sorteio dos R$150 em Vale Compras.
1: Hoje está disputado.
0: Da Líder Farma, disputadíssimo. Muitas histórias de superação, de coragem por aqui. Foi inspirador essa nossa manhã, né? Muito bom. Obrigada por vir junto com a gente participar, topar aí as nossas pautas e responder também.
1: E é muito legal a gente ter esse tipo de pauta, porque às vezes a gente chega aqui desmotivado, ah, não tá dando tão certo a vida. E na verdade, a gente percebe pelas histórias dos outros que a nossa vida
0: é boa demais. É boa de se viver. A vida é boa de se viver, viu? E ela pode ser melhor ainda. Seguindo aqui, ó, então, quem faturou os R$150 da Líder hoje foi o nosso ouvinte, o Lucas, lá do bairro Santa Teresa.
1: Boa, Lucas.
0: Que compartilhou aí a sua história de coragem, dizendo que o seu principal ato de coragem foi ter adotado o amor da vida dele, a filhota Melissa.
1: E é um ato muito bonito.
0: Lindo demais. Parabéns, Lucas. Tamo junto. Obrigado pela participação. Parabéns por... né, por compartilhar a sua história aí com a gente e também por ter ganhado o prêmio lá da Líder. Aproveita porque hoje ainda tem genérico em dobro. Isso, o Plugado volta amanhã, a partir das 8 da manhã.
1: Eu tô de volta na programação a 1 hora da tarde, no Top 102.
0: Combinado, valeu, Léo. Eu sigo junto com você porque o nosso Manda Ver vem chegando por aí pra trazer muita música e mais prêmios pra você.
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0: Dez e quatro.
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9: Oba! Por aqui a nossa manhã continua em 102,9 FM. Seja bem-vindo. A partir de agora, você manda ver aqui na melhor programação do seu rádio nesta manhã de terça-feira, dia 28 de julho de 2026. Chegando com a primeira edição do Manda Ver no oferecimento do Supermercado Zornita e também da Gabriel Celulares e Informática. E eu, Cris Menegazzo, sigo fazendo companhia para você até o meio-dia por aqui. Tá ouvindo a gente no carro? Tá no trabalho? Tá em casa? Conta aí onde é que você tá. Quero saber onde é que você anda. E manda mensagem pra gente, escolhendo aquela música top para deixar a sua terça-feira muito melhor. Mandando o nome completo também, você concorre a um par de ingressos para curtir o Grupo Cine, tá bom? Então vem junto comigo, porque até o meio-dia, tudo nosso, nada deles. Quem comanda a programação é a gente. E para começar, tem essa novidade da Cat Psy com Animal. Um ótimo dia para você. Bora agitar?

0: Rádio V, as primeiríssimas do nosso Manda V desta terça-feira. Gostou? Curtiu? E vem muito mais por aí, é só você escolher a sua. Ferrugem com um Sorriso Maroto, Apaguei Pra Todos, Lagoon, Seu e Só, e na primeira a novidade de Cat Cycle Animal, tocando por aqui em 102.9, valendo pra você hoje um par de ingressos pra curtir o Grupo Cine. Como é que tá as férias da criançada aí em casa, hein? Tá dando conta? Estão deixando você de cabelo em pé já? Que tal dar um rolezinho no Videira Shopping e aproveitar também para pegar um cineminha? A gente tem os ingressos e você pode participar mandando a sua mensagem até o meio-dia. 10h18.
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0: Tempo bom em Videira, temperatura 22 graus.
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4: De volta com a participação da audiência, Ketley Coller tá mandando mensagem pra gente a fim de faturar os ingressos de hoje.
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0: Esse é de Pearl Jam com Sugar of Love. Tocou também o Vitor Clay com Joyce Alane, Abalo Psicológico. Que mistura boa, que playlist top que a gente prepara pra você todas as manhãs aqui na Rádio V. Fala sério, hein? No capricho, saindo musiquinha boa. Enquanto você vai pedindo aí o seu sucesso, você concorre ao par de ingressos pra curtir o Grupo Cine. Você sabe que tá rolando o filme A Odisseia? A Odisseia é um filme épico de ação, né, e fantasia que foi lançado agora, no dia 16 de julho, aqui no Brasil, escrito e dirigido por Christopher Nolan. O longa adapta o famoso poema grego de Homero e traz como principais nomes do elenco Matt Damon, Anne Hathaway e Tom Holland. Então imagina só como é que tá esse filme aí. Se você quer ir assistir Odisseia, com sessão às 20h30 lá no Grupo Cine, você mais alguém de graça? Vem junto, cola aqui que é sucesso, tá? É só participar mandando a sua mensagem. Igual ao nosso ouvinte, que mandou a mensagem aqui pedindo pra ouvir Balanço da Rede do Armandinho, a Fran Silva, tá a fim de curtir a regzeira? Daqui a pouco, depois do break, vai começar com essa, viu? 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
2: A Comissão Central Organizadora da Expo Videira 2026 acompanha de forma permanente os alertas meteorológicos emitidos pela Defesa Civil de Santa Catarina e pela Defesa Civil de Videira. A informação foi confirmada pelo presidente da CCO, Clemir Schmidt, que destacou que o evento possui planejamento para situações excepcionais, mas descartou a possibilidade de cancelamento da maior feira multissetorial do meio-oeste catarinense. Segundo ele, a organização trabalha para que a programação seja realizada conforme o cronograma, mas está preparada para tomar decisões responsáveis caso as condições climáticas se agravem. O presidente da CCO explicou que eventos de pequeno e médio porte normalmente contam com planos de contingência para lidar com imprevistos. No entanto, devido à dimensão da Expo Videira, o entendimento da comissão organizadora é diferente. Conforme Schmidt, o porte da feira, o impacto econômico e a quantidade de pessoas envolvidas tornam inviável um cancelamento definitivo. Ele reforçou que, mesmo diante de um cenário extremo provocado pelo clima, a alternativa considerada seria apenas o adiamento. 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

Pra você ligado com a gente em Videira, nas cidades vizinhas, esse é o Manda Ver, é o som de Linkin Park com Stained. Falou também Pedro e Benício, lembrança boa, misturando tudo por aqui, teve o Armandinho com o Balanço da Rede. No pedido também da nossa ouvinte,

0: sintonizada, ligada nessa manhã aqui, né, Fran? Beijo pra você e obrigado pela companhia. Participando com a gente também o Jonathan, concorrendo ao par de ingressos de hoje lá do Grupo Cine. Bom dia também para Rosemary Cordeiro, participando do sorteio junto com a gente. Valeu, Rosemary, beijão para você. A Larissa Fritzen, lá de Pinheiro Preto, pedindo para ouvir In the Dark com Stray Kids. E tá querendo concorrer aos ingressos do cinema também. Já estão de férias e querendo aproveitar para vir aqui para Videira e dar aquela passeadinha, né? Beijo, obrigada pela sintonia. Tamo junto, daqui a pouquinho vai rolar esse som aí também, viu? E você, já pensou numa música aí? Capricha no pedido. 991011828. Pode pedir também lá no arroba Rádio V 102.9. Tô sempre de olho lá nos stories. E você também pode mandar lá no arroba Cris Menegazzo 25, tá bom? Vamos junto! 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
0: 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Rádio V, 9 minutos faltando para as 11.
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0: Tempo bom em Videira, temperatura 23 graus.

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13: De volta, e agora para trazer o som que a Gabi tá a fim de ouvir, Skank, Ainda Gosto Dela.
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0: AJ Marley com Faia, tocando aqui na programação da Rádio V. Esses aí que têm sido os anfitriões aí, né, de Vini Júnior e a Virgínia. Estão lá na Jamaica, curtindo as paisagens jamaicanas e acolhidos pela família Marley. Sabia disso? Aham. Tá aí o sucesso do AJ Marley, que é neto do Bob Marley, né? Também o som de Skank com o Negra Lee, Ainda Gosto Dela, foi o pedido da Gabriele, que sintonizou junto com a gente aí, tá concorrendo ao par de ingresso do Grupo Cine e aproveitou também pra escolher a música. E você que tá aí dando bobeira, manda mensagem pra mim, fala que música que você tá afim de ouvir também. A Patrícia Dias tá participando do sorteio dos ingressos aqui junto com a gente, diz que tá a fim de pegar um cineminha aí por conta da Rádio V e também quer ouvir uma música do Raimundos. Opa, para já entrar no clima da Expo Videira 2026, hein? Falta muito pouco. 11:04.
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0: Rádio Vê tocando uma melhor que a outra por aqui no pedido da audiência. Esse foi o som do Disco Lines com Tinashe no Brook Boys. Na sequência do pedido da Patrícia Dias, que está sintonizada junto com a gente, escolheu Raimundos. E a gente tocou, acho que a música que é a mais conhecida de todas, né? Do Raimundos, Mulher de Fases. Dessa banda que começou fazendo uma sátira aí ao Ramones, né? E aí colocaram Raimundos, um nome muito comum lá no Nordeste brasileiro. É, o Rodolfo é nordestino, né? Então, é o por isso dos Raimundos. E é essa banda que fez maior sucesso aí no pop rock dos anos 90, nos 2000, e segue fazendo, né, sucesso, e estará presente aí em um dos dias de festa da Expo Videira 2026. A galera curte, a galera gosta, né? É num tempo que as músicas do rock aí, elas não tinham muito filtro, não, né? É, tava valendo meio que tudo. Eu tava dando uma olhada aqui no setlist dos Raimundos. Tem umas 3 ou 4 músicas que depois que a gente entende, você pensa, meu Deus do céu. Mas continua sendo sucesso, né? Não dá pra encher o mimimi, não, aqui. E ó, a galera segue participando porque tá valendo. Valendo o par de ingressos para o Grupo Cine. A Tati tá afim de faturar também. Tá pedindo pra ouvir Lauana Prado. Tati, que é corajosíssima, né? Mandou aqui uma mensagem pra gente hoje mais cedo, participando da pauta do dia também do nosso plugado, que tava bem legal, falando que ela enfrentou aí numa briga e se deu bem. Isso aí, Tati, tem horas que a gente tira força, não sabe de onde, né, mulher? Beijo pra você, obrigado pela sintonia. Depois do intervalo, tem lá Ana Prado pra você, tá bom? Rádio 11:16.
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0: Preto, para nossa ouvinte Larissa, ligada na programação, pediu para ouvir Stray Kids com In the Dark. Aqui na programação da Rádio V, você acabou de ouvir esse baita sucesso. Antes rolou também o som da Lauana Prado, pedido da Tati, com o Gabi, Onde Essa Saudade Tava. E na primeira teve a nova do Gustavo Lima, O Embaixador, com a música Bala Alojada. E é o seguinte, hein? Quero convidar todo mundo. Agora chega todo mundo lá pro Instagram da Rádio V, no @RadioV102.9. Vai lá pros stories e bora participar com a gente do Control V de hoje, junto com a Transvan Turismo. Vota qual dos dois artistas que está lá que você quer ouvir dois sucessos hoje. A disputa é entre Justin Bieber e Harry Styles. Dois sucessos da nova geração aí que todo mundo adora. E é fácil de a gente escolher duas músicas para tocar deles aqui, né? Mas vai lá e escolhe qual dos dois vai ser o vencedor de hoje. Conto com você e com a sua participação. 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
2: Bora com duas dele. Dele quem será, hein?

0: Rádio B, essa é a nova. É, lançamento de Harry Styles, que tava por aqui, ó, no Brasil, fazendo shows em São Paulo, lotando estádios. Harry Styles foi a escolha da nossa audiência, que votou lá nos stories e escolhendo aí o artista para ouvir dois sucessos, American Girls, e teve Adore You também aqui na programação da Rádio V, no oferecimento de Transvan Turismo. 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Bom dia!
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1: Valeu, Murilo! É a Transvaturismo junto com a gente aqui na programação da Rádio V. É o nosso Ctrl V todos os dias também para você interagir lá no Instagram. 16 minutos faltando pro meio-dia.
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3: O município de Pinheiro Preto conta com 3.015 eleitores aptos a votar, conforme dados atualizados do Tribunal Superior Eleitoral TSE. O levantamento revela um eleitorado equilibrado entre os gêneros, com 1.517 homens, 50,3%, e 1.498 mulheres, 49,7%, diferença de apenas 19 eleitores. As informações fazem parte do perfil estatístico divulgado pela Justiça Eleitoral e ajudam a compreender as características da população apta a participar das próximas eleições, considerando fatores como faixa etária, escolaridade, estado civil, raça, cor e outros indicadores. Entre os dados divulgados pelo TSE, a faixa etária com maior representatividade em Pinheiro Preto é a de 30 a 34 anos, com 350 eleitores. Na extremidade da pirâmide, o município registra 17 jovens de 16 anos que poderão votar pela primeira vez e apenas dois eleitores entre 95 e 99 anos, demonstrando a diversidade geracional do eleitorado. O levantamento também aponta que a maior parte dos eleitores de Pinheiro Preto possui ensino fundamental incompleto, somando 956 pessoas. Na sequência, aparecem os eleitores com ensino médio completo, 733, ensino superior completo, 349 e analfabetos, 26. 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

Essa é a Rádio Bem, você acabou de curtir o sucesso dela, Madonna, com Dance to Rhea, lançando música ainda e fazendo o maior sucesso, né? Quando é rainha, nunca perde a majestade. A rainha do pop do mundo inteiro tá aí, Madonna. Antes dessa, rolou o Bruno Mars com I Just Mine. E

0: Rita com Alexandre Carno, Abre o Caminho. Na primeira, Ana Castela, É Que Eu Não Te Esqueci. Sucessos que você ouve aqui na programação da Rádio V durante o nosso Manda V. Enquanto vai escolhendo também as músicas, participa e concorre a prêmios. E hoje estava valendo o par de ingressos do Grupo Cine. Deixa eu mandar os parabéns aqui para nosso ouvinte lá de Pinheiro Preto, que faturou os ingressos. Vai vir para Videira para retirar os ingressos e assistir um filmaço lá no Grupo Cine. Parabéns, Larissa Fritzen. Valeu, Larissa. Beijo para você e obrigado pela sintonia e pela participação, tá bom? A gente volta a se encontrar logo mais às 17 horas no Acesso Livre e também nos stories lá no @RadioV102.9 e no @CrisMenegazzo25. Combinado? Eu tô indo nessa. Vamos caçar um almoço aí, né? Saco vazio não para em pé. Beijo, seus lindos, porque eu fui.
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9: Muito bem, senhoras e senhores, uma ótima tarde para você de terça-feira, hoje 28 de julho de 2026. Começa por aqui o Amnésia na sua Rádio V. Eu sou o Daniel Santos, como é que você tá? Tá tudo bem com você? Tá tudo bem com você mesmo? Comigo tá tudo bem. Bora começar por aqui essa programação no oferecimento de Lua Gel, Funilaria Gubiani e Supervisa Atacadista. Uma programação feita para você recordar de algumas músicas da década de 90, início dos anos 2000. Aquele som que tocou demais aí há uns 10 anos atrás, você vai relembrar junto com a gente a partir de agora aqui na Rádio V. Seja muito bem-vindo, você que está ligando o rádio nesse momento, você que agora vai almoçar em casa, no restaurante, lanchonete, está no posto de combustível aí também comendo alguma coisa. Ó, aumenta o volume do seu rádio porque o Amnésia começa com o som do Skank, Te Ver, tocando por aqui na Rádio V.
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0: Rádio V, Drake com Hotline Bling, tocando por aqui, música lá de 2016 que você relembrou aqui na programação. Antes, Skank, a música de Ver também tocou por aqui. Agora chegou a hora da música Hits Power de hoje.
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Rádio Vem, esse som da Katy Perry é nostálgico demais. Hot and Cold tocando aqui na programação. Essa foi a música Hits Power de hoje. A música para dar aquela energia na sua terça-feira. 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

0: Rádio V, o som da Eve com Dragon e a música God What You Need tocando por aqui na programação da V, hein? Demais! Antes, o som de Tragedy, a música Hey All também tocou por aqui na programação da Rádio V. Uma ótima tarde pra você de terça-feira, pra quem que tá ligado com a Rádio V, tá curtindo a programação em 102.9. Eu sou o Daniel Santos e sigo junto por aqui até a uma da tarde junto contigo no oferecimento de Funilaria Gubiani, Lua Gel e Supervisa Atacadista. Sobe o som aí, porque a gente volta já com mais músicas. Tem um som do Coldplay já separado para depois do break. Tem um som do Nickelback também. É o melhor da música do passado que você relembra com a gente aqui na V. Rádio V, meio-dia e 35.
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0: Tempo parcialmente nublado em Videira, a temperatura vai marcando 28 graus.

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0: Rádio V, o som de Nickelback, Got to Be Somebody, tocando por aqui na programação da V. Antes, Coldplay com God Put Smile Up On, tocando por aqui em 102.9. Tá demais essa nossa programação. E vamos fazer o seguinte, nós temos a nossa última parada por aqui no Amnésia. Já já tem as últimas, não saia daí. 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

0: Rádio V, o som aqui de Philip Phillips e a música Gone, Gone, Gone tocando aqui na programação. Antes, Malta, Mais Que O Sol, e ainda Beyoncé com Hello tocou por aqui e fechou a nossa edição da Amnésia de hoje. Agradecendo aí a Funilaria Gobiani, Lua Gel, e também agradecendo junto com a gente aqui ao Supervisa Atacadista. Fechamos assim a nossa edição do Amnésia. Na sequência vem aí o Top 102. Grande abraço pra você, uma ótima tarde, e a gente se encontra no Retrô às 6h30 aqui na V. Tchau, tchau.
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2: Uma excelente tarde para você sintonizado na 102,9, a nossa querida Rádio V. Tá chegando agora para começar bem a sua tarde, as novidades, as melhores da programação com o Top 102. E junto comigo, Léo Betoni, tem o mercado de tecidos Leão, da Lago Tintas, Cabeção Automóveis e o Supervisa Atacadista. E já para começar a sequência daquele jeito, bora com a Lógica Lead.

0: Julia V, pra fechar a primeira sequência de hoje do Top com Antes Que Você Vá. E antes a Lady Gaga com a Deutsche em Runway. A gente vai pro break e o Top 102 já volta com mais novidades da programação. 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
3: Tá chegando mais uma sequência pra você do Top 102 e agora com o sertanejo da Maiara e Maraísa.
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0: feeling. Martin Garrix com Ed Sheeran em Repeated aqui no Top 102, pra fechar mais uma sequência incrível pra você que tá ouvindo em casa, tá? Tá saindo? Tá. Tava com dúvida, estava saindo o microfone, tá saindo. Enfim, pra você que tá ouvindo das diversas formas possíveis, e um aviso pra você: foi perdida uma carteira. Se você encontrou ou souber de alguma informação, entre em contato com a gente na Rádio V pelo nosso WhatsApp, 99101-1828. A carteira pertence a Maria Amable Denardi Olivo. Repetindo, foi perdida uma carteira. Então, se você encontrou ou souber de alguma informação, entre em contato com a gente. 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

0: A melhor programação do meio oeste catarinense aqui na Rádio V. E você tá curtindo o Top 102 agora até as 3, com os maiores sucessos e as novidades da programação. E você acabou de ouvir o Júnior e César com Cheiro de Culpado, antes o Jeito Moleque com essa versão incrível de Sutilmente.
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0: Uma boa tarde para você sintonizado na Rádio V. Bora curtir o som da Ella Langley agora? Be Her!
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0: Neo com Up Out and Gone, pra você curtir nessa tua tarde de terça-feira, dia 28 de julho, aqui no Top 102. Antes passou por aqui o Snow Patrol com a Kyle Minogue, que em Desalarms. E vai ficando por aqui que no próximo bloco já tem Dilcinho na programação. Duas horas e dois minutos.
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0: Rádio V, você tá curtindo o Top 102 com Charlie Puff passando aqui, agora com Reply to This. E antes você curtiu o Dilcinho com Inverteu, que inclusive vai ser uma das atrações da Expo Videira. Ele vai ser a primeira atração no dia 10, vai ser numa quinta-feira, se eu não estou enganado. Na quinta-feira, dia 10 de setembro, aqui na Expo Videira, o Dilcinho. Rádio V. 2:16.
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0: Tempo bom em Videira, temperatura 26 graus.

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0: mundo. Rádio V, Ferrugem, pra dar o up na sua vibe de tarde aqui com Ferrugem e o Arrependidaço. Antes você curtiu Cat's Eye e Turma do Pagode com o Investigador. A gente vai pro break e já já tem mais, fica ligado, viu? Duas e 31.
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0: Você tá curtindo mais uma sequência do Top 102, fechando agora com Anitta e Pinterest. Antes, Kellani com Usher em Shoot the Never. A gente vai pro break e na volta já chegam as últimas do Top.
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0: Finalizando o top 102 de hoje com Madonna e Sabrina Carpenter em Bring Your Love. E junto comigo, pra fechar, tem o mercado de tecidos Leão, a da Lago Tintas, o Cabeção Automóveis e o Supervisa Atacadista. A gente vai finalizando o top de hoje. Já já tem o Junior Guedes com a segunda edição do Manda Ver.
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4: É terça-feira, bom saber que você tá ouvindo a Rádio V pelo rádio, pela internet também. Hoje, 28 de julho, 2026, por aqui, Júnior Guedes, eu tô chegando até às 5 com o Manda Ver no oferecimento do Itália Atacadista, e você já sabe como funciona, né? Você manda mensagem no 991011828, indica sua música pra gente curtir junto e não esquece de mandar o nome completo, porque aqui você sempre se dá bem. Hoje você pode faturar par de ingressos pra pegar um cineminha na faixa, que é bom demais. Cinema já é bom, na faixa, por conta da V, melhor ainda. Pra começar, tem o som do Black Eyed Peas com ela, Shakira, Girl Like Me.

0: Rádio Vê, o som de Fanny, Janelle Monáe com We Are Young no Manda Vê. Maneva com Mileva e Black Eyed Peas e Shakira, Girl Like Me. Até as 5 tá rolando Manda Vê e você interage pelo WhatsApp 99101-1828. Lembrando que hoje você pode faturar par de ingressos do Grupo Cine. Não esquece de mandar o nome completo. Tô recebendo visita no estúdio da Rádio Vê. O João do Banco da Família tá por aqui pra gente bater um papo super bacana nessa terça-feira, trazendo oportunidade pra você que se liga. João, boa tarde, seja bem-vindo. Vamos começar falando do BF Saneamento. Uma coisa muito importante, o saneamento. E o Banco da Família tem uma linha de crédito para isso também. Conta aí,
1: boa tarde, como é que Junior, funciona. Tudo bem? Boa tarde a todos os ouvintes da Rádio V, né? Então, Junior, eu vim para destacar duas linhas de crédito que o Banco da Família, né, que fazem a diferença na vida das famílias aqui na nossa região e tudo mais, né? E também para melhorar a qualidade de vida, né? 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
0: Valeu, essa é a Rádio V, você ouve e vê. Rádio V 3:19.
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1: Existe uma teoria que se chama 90-10, onde uma pessoa tem 90% daquilo que você procura em alguém, só que você foca naqueles 10% que falta. Aí você sai pra rua, se aventura, e realmente você encontra aqueles 10%, mas não se deu conta que perdeu os 90%.

0: Rádio Versão do Coldplay por aqui. Rolou também FBC e Rogério Flauzino com Marcelo Tofani Brincadeira. Maiara e Maraísa 9010. Boa terça-feira pra você que tá curtindo pelo rádio, ouvindo pela internet também. Tá rolando Manda Ver até às 5 e hoje você pode faturar par de ingressos do Grupo Cine. Abraço pra Aline que tá curtindo a gente. O Anderson também sempre ligadinho. A Júlia, tá todo mundo ligado na V. Rádio V, 3h33.
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2: Mais de 600 pinguins de Magalhães foram encontrados encalhados no norte e litoral norte de Santa Catarina desde maio até o dia 20 de julho, segundo o projeto de monitoramento de praias da Bacia de Santos, executado pela Univille. Os registros foram feitos nos municípios de Itapoá, São Francisco do Sul, Balneário Barra do Sul e Araquari. Do total de animais encontrados, apenas 50 foram resgatados ainda com vida. De acordo com a médica veterinária responsável pelo projeto, Júlia Lemos, o alto número de ocorrências está relacionado ao período migratório da espécie. Ainda segundo a médica veterinária, durante a migração, muitos pinguins jovens chegam ao litoral catarinense debilitados pelo desgaste da viagem. Os animais podem apresentar a chamada síndrome do pinguim encalhado, com sinais como anemia, desnutrição severa, desidratação e baixa condição corporal. Após o resgate, os pinguins são encaminhados para atendimento veterinário e estabilização do quadro de saúde. Quando estão recuperados, os animais são levados para a etapa de reabilitação, onde realizam testes de nado, impermeabilização das penas e outros procedimentos antes da soltura e do retorno ao ciclo migratório. Para mais informações, acesse o portal rbv.com.br.
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0: rádio vem Marcos e Belucci, Pena que seja namora. Rolou também a Anitta com Alexandre Carlo, música nova, Abre Caminho. Jonas Brothers, No Time to Talk. Já mandou mensagem pra ver? Ainda não? Então manda, me conta de onde você tá ouvindo e não esquece de mandar o nome completo, porque hoje tá valendo par de ingressos do Grupo Cine pra você pegar um cineminha na faixa. Rádio vem. Rádio V, faltando 14 para as 4.
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0: Tempo parcialmente nublado em Videira. Temperatura 24 graus.
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0: Meu som da Giana, pra lembrar de mim no fone. Gustavo Lima com Ana Castela, com Canudinho. Até as 5 tá rolando, manda ver nessa terça-feira. Aumenta o volume porque tá chegando a hora do Hits Power.
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0: Rádio V, S-House, Love Tonight, no Hits Power dessa terça-feira. 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
0: Rádio V, faltando um para as quatro.
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1: Rádio V Júnior e César com Cheiro de Culpado no Manda Ver dessa tarde de terça-feira. Rolou também o Dino Fonseca com Casinha de Sapê, Morgan Wallen, I Got a Better. Já mandou sua mensagem? Ainda não? Tá esperando o quê? Hoje tá valendo um par de ingressos do Grupo Cine pra você pegar um cineminha na faixa por conta da V. Manda aí, 99101-1828. Não esquece de mandar o nome completo. Rádio V. Rádio V 4:15.
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0: Rádio Veio, o som do Post Malone, Swae Lee e a música Sunflower no Manda Ver dessa terça-feira. Rolou Das Aranha com Victor Clay, Deixa Acontecer e Eva Max, Sweet But Psycho. 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
2: A comunidade de Nossa Senhora Aparecida deu o pontapé inicial para os preparativos da tradicional festa da padroeira, marcada para o dia 12 de outubro de 2026. O lançamento oficial da rifa aconteceu na última sexta-feira, reunindo moradores, lideranças e integrantes da organização. A iniciativa tem como objetivo arrecadar recursos para investimentos e projetos futuros da comunidade, além de mobilizar os fiéis para uma das maiores celebrações religiosas da região.

0: Segundo o presidente da Capela Nossa Senhora Aparecida, Christian Panho, a expectativa é de mais uma edição com grande participação da comunidade e dos romeiros. Neste ano, a cartela da rifa passou por mudanças. O valor foi reajustado de R$10 para R$15, reais, mas também houve aumento na premiação e nas chances de ganhar. Ao todo, serão distribuídos R$40 mil reais em prêmios, sendo R$20 mil para o primeiro prêmio, além de outras premiações em dinheiro. Outra novidade é que a cartela passa a contar com 7 números concorrentes, ampliando as possibilidades para os participantes. De acordo com Panho, diversos parceiros, comerciantes, voluntários e membros da comunidade estão envolvidos na comercialização dos blocos. Para mais informações, acesse o portal rbv.com.br.
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0: Rádio Verde Ferreiro com Além do Fim. Rosé, Bruno Mars e ainda 21 Pilots, At the Risk of Feeling Dumb, aqui no Manda Ver dessa terça-feira. Rádio V, faltando 15 para as 5.
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0: Tempo parcialmente nublado em Videira, temperatura 23 graus.

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9: A Secretaria de Saúde de Videira está disponibilizando para a população, a partir dessa semana, a farmácia 24 horas, que funcionará junto à UPA e ao PAMI. A farmácia 24 horas está sendo possível a partir de uma reestruturação do setor de medicamentos e tem por objetivo melhorar esse tipo de atendimento para a população. A secretária de Saúde, Maribel Gaio, explica como vai funcionar a farmácia 24 horas em Videira.
10: A farmácia básica municipal, ela possui medicamentos de uso contínuo, que serão dispensados na farmácia básica localizada no PAMI das 7 às 19, sem fechar ao meio-dia. Das 19 horas às 7 da manhã, está em funcionamento a farmácia básica interna da UPA, que dispensa o medicamento para pacientes atendidos na UPA. Além disso, nós temos a grande novidade dos agendamentos para a retirada de medicamentos, que vai funcionar da seguinte forma. Das 8 às 13, ocorre o agendamento, que vai ser através do WhatsApp 49-3090-2811, para medicamentos de uso contínuo. E a retirada acontece na farmácia interna da UPA, das 19 à meia-noite do mesmo dia. A outra farmácia que existe no município é a farmácia do componente especializado e judicial. Nesta farmácia, os medicamentos são dispensados através de um processo que é realizado para os medicamentos que são dispensados pelo Estado ou de forma judicial. Os farmacêuticos que lá estão treinados para fazer uma assistência farmacêutica, para poder auxiliar as pessoas a fazerem o processo para receber esses medicamentos do Estado e de forma judicial.
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0: Rádio Vem, One Republic e a música Need Your Love fechando Manda Ver dessa terça-feira. Rolou a Isa com Marcelo Falcão, Pesadão, e o Dilcinho com Jorge Mateus e a música Pódio. Agradecer você que participou, mandou mensagem. Quem se deu bem por aqui, faturou par de ingressos, vai pegar um cineminha na faixa por conta da V, foi você. Tati, final do telefone 8024. Parabéns, Tati, se deu bem. Já já vai receber a mensagem com a confirmação e orientação como faz para retirar os seus ingressos, tá bom? Depois do intervalo tem o acesso livre e eu tô caindo fora, mas volto amanhã, a partir das 3 horas com a segunda edição do Manda Ver. Boa terça-feira, tchau, fui!
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3: Olá, senhoras e senhores, uma ótima tarde de terça-feira para você, sintonizado, ligado, junto com a gente aqui em 102,9 FM. Essa é a Rádio V de Videira Santa e Bela Catarina, ao vivo todos os dias, fazendo parte da sua rotina, fazendo parte do seu dia, mandando ver aqui com a melhor programação do seu rádio. Finalzinho de tarde, você já está acostumado, né? 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Por aqui, Cris Menegazzo e por ali, ele, Fabiano Trindade. Uma ótima tarde pra você, meu querido.
4: Opa, boa tarde. Estamos de volta, meu povo.
3: Somos novamente uma dupla aqui neste programinha, porque Leozito voltou com as aulas, não é mesmo?
4: É, acabou a férias, né?
3: Acabou a férias do menininho.
4: Voltou pra aulinha.
3: Tá aí. Indo pra faculdade. Que fase, hein?
4: É uma fase boa, né?
3: É uma fase boa aí. O Léo indo pra faculdade, vai estudar em Joaçaba, fazendo publicidade e propaganda, se especializando cada vez mais aqui também nessa máquina que a gente trabalha, né? Que

0: é o entretenimento, que é também os veículos de comunicação, mídias sociais, enfim. Muito bacana também procurar conhecimento, né, sempre, Fabiano? Já diria o ET Bilu, procure conhecimento.
1: Sempre é muito bom estudar, né, porque quando você pensa que você sabe tudo, você não sabe nada.
0: É verdade,
1: então,
0: amigo.
1: Então é isso aí, vamos estudar. É.
0: Vamos lá, vamos ficar junto com a galera aí até 6:30 PM, para nós que não estudamos, estamos aqui trabalhando, né, Fabiano?
1: É, a mãe sempre falava estude.
0: Estude.
1: Eu entendi, estúdio.
0: Toma aí, até dia de hoje.
1: Aham,
0: quantos
1: tá
0: anos
1: bom.
0: De rádio você?
1: Olha, uns vai par. Fazer aí 20 anos.
0: Nossa, você tem o dobro do que eu tenho.
1: O ano que vem fazem 20 anos. É. Mas aí é isso aí, 20 anos assim atuando.
0: É, bastante tempo, né? Há uma estrada aí.
1: Um pouquinho, né?
0: E a experiência também ajuda, né, Fabiano?
1: Também.
0: É, e eu tô há 10 anos no rádio já e sei que cada dia que a gente liga o microfone é uma sensação diferente. Vou dizer pra vocês, tá? Porque a gente sempre... Eu sempre procuro voltar no outro dia pensando, nossa, eu preciso fazer melhor do que eu fiz ontem. E é mais ou menos nessa pegada que a gente vem. Por isso que é bom, né, esse trabalho aqui. Eu gosto de fazer o que eu faço aqui.
1: É bom,
0: aqui.
1: Eu também.
0: A gente recebeu hoje pela manhã, inclusive, Fabiano, um carinho muito especial de uma ouvinte nossa, a Cirlei, lá de Santa Gema, que tá sempre ouvindo a gente de manhã, tarde, noite, enfim, sempre participando aqui dos programas junto com a gente. E ela deixou um feedback bem positivo aqui da Rádio V, né, falando que reconhece aí a força, né, que o rádio alcança a toda a nossa região aí, e ela diz assim, ó, que um dos grandes diferenciais aí é o carinho que a gente acolhe aí também os ouvintes, né, mas e é isso, porque
1: é um
0: vocês
1: amigo.
0: Fazem parte da nossa vida também, isso é muito bom.
1: Uma parceria, né, quem
0: exato.
1: Tá nos ouvindo tem
0: e
1: um amigo.
0: Eu geralmente tô conversando com vocês por aqui, se não tô conversando aqui, tô lá no meu Instagram também, nos stories, lá no @crismenegaso25, já aproveita pra seguir lá, segue o @ da Rádio V também, segue o Fabiano, você que não conhece ainda a carinha do Fabiano, estamos ao vivo, inclusive, né?
1: É, também.
0: Aqui, lá no rádio v102.com.br.
1: Tá
0: em áudio e vídeo. Sim, está lhe aparecendo você
1: tá
0: com essa camisa azul bonita. Bem bonita. Você fica bem de azul, Fabiano. Fica legal. E hoje um calor, né? Uma ventania. Doideira esse
1: pois
0: tempo aí.
1: É, né?
0: E informações, inclusive, de lugares que deu tempestades,
1: no Rio Grande do Sul,
0: granizo.
1: Foi
0: né?
1: Complicado.
0: Deu pra sentir aí que realmente esse veranico no meio do inverno tá esquisitão, né? Tá preocupante, de fato. Bora trazer as informações de hoje? Vamos bater um papo, falar sobre o quê?
1: Ó, essa pesquisa que mostra que desconfiança na inteligência artificial fortalece a credibilidade do rádio. As pessoas, às vezes, ficam com o pé atrás... Mas no rádio elas têm confiança,
0: exato.
1: Porque aqui é nós mesmo.
0: É, nós estamos falando, é nós que vocês veem aí na rua, né?
1: É, também.
0: Se nós falar qualquer besteira, vocês sabem que foi nós que falamos mesmo.
1: Aí não tem como
0: Não tem como passar pano, né?
1: É, vou falar
0: é difícil.
1: Aí. E vou falar da força-tarefa que foi realizada para trazer ontem o Frei Gilson, da Santa Catarina.
0: Ah, eu vi. Ele fez um show lá no litoral,
1: isso.
0: Né? E aí foi no aeroporto. O que, que aconteceu? Deu
1: verdade,
0: problema?
1: Na verdade, ele veio com o avião... Quando o avião chegou, não pôde pousar. Voltou para São Paulo. Aí o Luciano Hang e outros empresários mandaram o jatinho para lá para trazer ele.
0: Mas daí o jatinho podia pousar.
1: Mas foi mais tarde,
0: entendi.
1: Aí já tava mais tranquilo.
0: Entendi. Que doideira.
1: Então atrasou o show e tudo, mas estavam lá.
0: Mas aconteceu.
1: Sim, aproximadamente 100 mil pessoas acompanharam o show. É
0: top.
1: Gente, né?
0: Nossa, é que tem muitas pessoas acompanhando aí. O Frei Gilson tá no hype. Vou falar para você que tá sintonizado, já que o Fabiano comentou sobre a inteligência artificial. Olha só a expertise desse professor aqui. Um professor usou uma armadilha com a inteligência artificial e reprovou 32 alunos em uma avaliação.
1: 32 alunos.
0: É, ele fez uma pegadinha lá no meio do texto. Quem leu, leu, né? Quem prestou atenção, quem não só fez um Ctrl-C, Ctrl-V?
1: Se lascou.
0: Uhum.
1: Agora, Sila, vi um meme que dizia, será que o colega que não deixava... copiar a prova, tá milionário nessas horas?
0: É, será que?
1: Será?
0: Pois é. Tem outra informação também aqui que a gente vai compartilhar, tá lá no portal RBV, me chamou a atenção e eu disse, precisamos contar para toda a nossa audiência do Acesso Livre. Prefeitura de Videira compra imóvel para Teatro Municipal, Fabiano Trindade.
1: Merecido.
0: Legal,
1: um espaço, né?
0: Bacana.
1: Dedicado a isso aí.
0: Vamos trazer aqui também, esse investimento cultural do município de Videira. Inclusive também saiu uma nota hoje pela manhã, que o pessoal pessoal anda preocupado com El Niño, Fabiano, que é aí o fenômeno, né, climático, né, que vai

0: dá bastante intempéries aí. E aí, programação a gente tem até o final do ano, se deixar, né?
1: Sim.
0: E aí, a Expo Videira acontece no mês de setembro. E segundo o Clemir Schmidt, que é o presidente aí da comissão organizadora da festa, diz que o pessoal tá preparado e que não há, né, o intuito ou a intenção jamais de cancelar o evento que está marcado para o dia 10 de setembro.
1: Porque envolve muitas questões, não é
0: É.
1: simplesmente não, não, então não vai ter. Envolve
0: É.
1: muita coisa.
0: Sim. E
1: E a estrutura melhor ali para pensando
0: aí
1: nisso.
0: vamos ter que pensar num plano B aí, né? Mas que bom que saber que também já estão preparados para isso. Outra informação também que a gente traz aqui para compartilhar com você, olha só, a justiça aqui de Santa Catarina, tá? Isso aconteceu aqui em Santa Catarina. Justiça condenou sogra a indenizar a nora em 10 mil reais por ofensas nas redes sociais.
1: É, mas é assim
0: Você
1: mesmo.
0: acha que você pode sair hoje em dia falando o que quer e o que não quer para todo mundo? Não pode.
1: Não é terra de ninguém, internet.
0: É, tem que ter cuidado aí,
1: Vai
0: ainda mais quando
1: responder.
0: tem alguma coisa, relação familiar, assim, né?
1: É, ou querer.
0: Falar mal da pessoa, né?
1: Tem outra palavra, né? Que eu... ofender.
0: Prejudicar a imagem,
1: Ofender.
0: ofender,
1: Isso, não
0: é
1: pode, né?
0: verdade. E para fechar, o WhatsApp Web ganha chamadas de vídeo e também áudio. Olha
1: Olha.
0: aí, se modernizando cada vez mais, né? Uma ferramenta que a gente utiliza e muito, inclusive, aqui para o trabalho. E eu acredito que muita gente está aí ouvindo a programação da Rádio V com o WhatsApp Web aberto, né?
1: Com certeza, tem muitos.
0: Então já aproveita que você está com o teu WhatsApp Web aberto aí, manda mensagem para a gente aqui no WhatsApp da V no 991011828, porque depois de todos os assuntos que a gente falou, a gente tem sorteio de alguns pastéis lá do Posto Doca, Fabiano Trindade.
1: Capaz.
0: É, tava quase, quase me esquecendo de falar, mas a Kelly comentou comigo ontem e a
1: Capaz.
0: gente vai sortear aí pastelzinho frito na hora lá do Doca. E não é qualquer pastel, tá? É
1: É um
0: um
1: pastelão.
0: pastelão. É um gigante do
1: É um
0: pastel para você
1: pitel.
0: arrasar aí na sua tarde e poder garantir a janta, tá bom? Bora participar, manda aí. Eu quero pastel Dodoca, conhecendo você não troca. 991011828. É só mandar mensagem aí de áudio pra gente também. Pode mandar por escrito? Tá valendo, tá? Lembra de mandar a
1: Manda.
0: frase. Pastel Dodoca, conhecendo você não troca.
1: É. Ou
0: Tá bom?
1: provando você não troca.
0: É, isso aí.
1: Pastel do Doca,
0: Provando
1: provando
0: você
1: você
0: não
1: não troca.
0: troca.
1: Boa
0: Então,
1: também.
0: pode ser.
1: Isso aí. 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
0: Perfeito, valeu, Fabiano. 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Tá no ar o acesso livre até às 6h30 da tarde, 991011828. 28, participa com a gente, fala aí, pastel do Doca, provando você não troca e você vai faturar um pastel fritinho na hora, tá bom? Chegando o sucesso de Snow Patrol com Kylie Minogue, Cheese Alarms, uma ótima tarde pra você!
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2: Mulheres vítimas de violência em Santa Catarina passaram a contar com um novo canal de apoio. O Procon SC começou a receber denúncias de violência doméstica e patrimonial em todas as unidades do órgão, com encaminhamento seguro das informações à Polícia Civil. A medida entrou em vigor ontem, segunda-feira, e foi implementada após a capacitação dos servidores para realizar um atendimento humanizado, acolhedor e com discrição. A proposta é ampliar a rede de proteção às mulheres, oferecendo um acesso seguro para vítimas que podem ter dificuldades de procurar diretamente uma delegacia. Segundo a delegada Michele Alves, diretora do PROCON de Santa Catarina, muitas mulheres deixam de denunciar casos de violência por medo de represálias dos agressores. Com a nova iniciativa, os servidores do PROCON passam a atuar como uma porta de entrada para relatos de violência. Após o acolhimento inicial, as informações serão encaminhadas à Polícia Civil para que sejam tomadas as medidas necessárias. 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
3: Este é o Acesso Livre. Já estamos de volta para você aqui na melhor programação do seu rádio nesta terça-feira, dia 28 de julho de 2021.

0: do outro aí também.
1: Claro.
0: Então, parabéns, a você que é agricultor e está nos ouvindo aí na tarde desta terça-feira, está trabalhando na produção aí do que você cultiva, né?
1: E trabalho.
0: Muitas pessoas aí cultivam aqui na nossa região soja, milho, que mais?
1: Frutas,
0: né? Principalmente as frutas aí, frutas de caroço, as uvas.
1: Frutas de clima temperado, do frio.
0: Uhum.
1: Tá acontecendo ainda o Infrute.
0: Ah, é verdade, começou hoje, né?
1: Começou hoje.
0: O Infrute lá em Fraiburgo.
1: É o maior aí do país de frutas de clima temperado. Importante, né? Invento importante aí pra melhorar cada vez mais aí. 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
0: Boa! 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Vem com a informação aí, Fabiano.
1: Pode ser do Frei?
0: Conta pra nós, o que aconteceu com o Frei Gil?
1: É o seguinte, uma força-tarefa liderada pelo dono da Avan, Luciano Hang, pela empresária Claudete Martins, do Grupo Kili, e pelo prefeito de Navegantes, o Ricardo Ventura Muniz, foi organizada para garantir a chegada do Frei Gilson ao município e permitir que o show marcado para a noite de ontem acontecesse conforme o previsto. A operação teve início depois que o avião em que o religioso viajava precisou arremeter por causa da neblina, que impossibilitou o pouso na cidade do litoral norte de Santa Catarina. Segundo a assessoria da Avan, desde as 18 horas, ocorreu aí uma corrida contra o tempo que reuniu aí os envolvidos na busca por uma alternativa que permitia a chegada do religioso ao município. Milhares de fiéis já aguardavam o início da apresentação. O Luciano Hang, a Claudete Martins, eles fretaram aí um jato particular para buscar Frei Gilson em Jundiaí, lá em São Paulo, e levá-lo até o Aeroporto Internacional de Florianópolis. E de lá, o Luciano disponibilizou o helicóptero para fazer o translado até uma cidade próxima de Navegantes, onde fosse possível aí o pouso da aeronave. Na sequência, o religioso seguiu de carro até o local do evento com a expectativa de chegar para a apresentação. Mesmo em viagem, Luciano Hang acompanhou toda a operação e destacou o empenho de todos os envolvidos. Ele não estava no local, né? Ele estava viajando, mas mesmo assim ele conseguiu aí ajudar. O empresário também agradeceu a parceria de Claudete Martins e do prefeito Ricardo Ventura Muniz. O show teve um atraso, né, devido a essa questão aí, mas segundo aqui as informações, cerca aí de 100 mil pessoas estavam aguardando para o show. E o show aconteceu com atraso, seguiu aí pela madrugada, né? Um pouco da madrugada, mas aconteceu porque era muita gente realmente.
0: E o povo esperou, né?
1: Esperou.
0: Quem tinha se programado ou tinha até, de repente, se deslocado, né? De uma cidade para outra para assistir o show. Porque o Frei Gilson começou com bastante sucesso aí com as lives da madrugada, né? Pessoal aí durante o período da quaresma, muitas pessoas aderiram, né, acordar 4 da manhã para orar com o Frei Gilson, e aí foi se adquirindo esse hábito e também a fé das pessoas, né, o que o Frei leva as pessoas a rezar com as suas músicas, com as suas orações, com o seu carisma, vem conquistando aí bastante espaço. E que legal, né, que conseguiu realizar o show ainda com mau tempo e a ajuda aí dos empresários também, que legal, né? O que é essa ser influente, né?
1: O cara
0: que é se fazer... ter um jatinho, né?
1: É, ajuda, né?

0: Nossa senhora, ajuda demais.
1: Deu tudo certo no final e quem permaneceu conseguiu
0: aproveitar o show.
1: Aproveitou.
0: Legal. Trazendo informação aqui também na programação da Rádio V, vou contar essa história então da prefeitura de Videira que comprou um imóvel para o Teatro Municipal. A notícia está lá no portal RBV, quem quiser mais detalhes pode dar uma olhadinha lá. Mas fato é que então a nossa prefeitura aí de Videira deu um importante passo para transformar, né, em realidade um dos projetos que já vem sendo aguardado por décadas. Na manhã de ontem, o município oficializou a aquisição do imóvel que vai abrigar o futuro Teatro Municipal de Videira, concretizando uma demanda histórica de mais de 30 anos e fortalecendo investimentos na cultura local. As assinaturas, né, da escritura aí garante o município a posse da estrutura física, onde será implantado o novo equipamento cultural localizado no eixo cultural de Videira, no edifício Brasil-Áustria. O imóvel foi adquirido pelo valor de R$3 milhões, marcando o início de uma nova etapa voltada à elaboração dos projetos técnicos e também das obras de adequação. Com a compra desse imóvel já concluído, então, a prefeitura inicia agora uma fase para desenvolver os projetos de engenharia e também arquitetura, além das adequações estruturais, né? Toda a questão da infraestrutura, acabamento, instalação dos equipamentos, né, que são necessários aí também para pôr em funcionamento o futuro Teatro Municipal. Já em algumas informações antecipadas aqui, ele terá capacidade aproximadamente de 380 espectadores. Bastante gente, né? Oferecendo aí uma estrutura moderna para receber espetáculos de teatro, dança, música, concertos, eventos culturais e também outras manifestações artísticas. Além desse auditório municipal, o espaço também vai ter uma galeria destinada a exposições temporárias e salas que serão utilizadas pela Escola Municipal de Artes Valdir Guedes de Freitas. Que legal, né? Tá lá a informação completa, então quem quiser ver questão de investimento, trabalho, todo mundo que esteve envolvido aí também com essa nova, nesse novo momento aí da cultura viderense, pode acessar lá portalrbv.com.br. Legal, né, Fabiano?
1: Que fica um local destinado somente para aquilo.
0: E tem bastante aqui, né? A gente fala que muitas vezes falta, né, um lugar com uma estrutura assim para receber eventos de porte grande até. Para fazer espetáculos e espetáculos de fora também. Muitas vezes se usa o auditório da UNOESC, né? Que também é impecável, né?
1: Top,
0: um espaço incrível.
1: Mas é, exato. Seria da administração mesmo.
0: Exatamente. Então tá legal. Aí uma boa notícia para nós videirenses. A galera pode participar e concorrer a dois pastéis.
1: Olha!
0: Dois pastéis? Lá de quem? Do Doca. Você sabe que tem a lanchonete lá, a conveniência, e eles fazem o pastel fritinho na hora. Você que tá aí, ouvindo dentro do carro, com uma fome de dragão, tava pensando o que ia fazer a hora que chegar em casa pra jantar? Participa, manda aí que você pode se dar bem aqui, é só passar lá no posto Doca já pegar esse pastelzinho frito na hora, tá bom? E ó, nosso ouvinte participa por aqui, manda mensagem, já vou... quem mandou aqui foi a nossa ouvinte, na verdade... A Su mandou boa tarde, Cris, Fabiano, quero participar do sorteio. Pastel do Doca aprovando, você não troca. Já me deu fome. É pra dar fome mesmo, viu? Beijo, Su. Obrigada pela participação, viu? Tamo junto. 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E ó, você vai falar alguma coisa aí, Fabiano?
1: Hoje eu vou aproveitar aqui, porque
0: diga.
1: Estão abertas aí as matrículas para o curso teórico de piloto privado de avião.
0: Ó, que legal.
1: Aqui do Aeroclube de Videira.
0: Uhum.
1: Sabe que Videira é uma das poucas cidades no estado que tem uma escola de aviação, né? Um aeroclube que tem esse curso. Então, para você que deseja, tenha vontade aí de se tornar um piloto, Então, a partir do mês que vem, vai ter mais uma turma aí para o curso teórico. Depois tem a parte prática, que também tem aqui. Tem um avião aí que é utilizado para essa parte prática. Mas, então, se você tiver interesse, você divide ele da região. Então, aproveite aí a oportunidade. O início é em 14 de agosto. As aulas serão na sexta à noite e no sábado o dia todo. Porque tem pessoas que trabalham durante a semana. Então,
0: sim,
1: podem fazer o curso aí na sexta à noite e no sábado.

0: sábado, manhã e tarde. A duração é de aproximadamente 4 meses. Informações você pode obter aí através do 998262286. Tem as redes sociais do Aeroclube de Videira, tem o site também, né, à disposição. E por que não, né? É um negócio bem legal.
1: Principalmente se alguém já sonhou, né, estar aí nas alturas, é legal demais.
0: É, eu fiz
1: uma baita oportunidade.
0: 2014 eu fiz o curso.
1: Mas você concluiu?
0: Não.
1: Nem não dá para concluir nesse agora? De repente pode. Ó, de repente se alguém ficou pelo caminho.
0: Tá.
1: Né?
0: Eu fiz a parte
1: dá pra retomar.
0: Teórica e não fiz a prática.
1: A parte mais legal você não fez.
0: Eu não fiz. Mas dá tempo ainda, né?
1: Dá, claro.
0: Porque agora, dependendo se eu ganhar na Mega hoje que tá acumulada, eu vou comprar um avião.
1: Aí
0: daí eu
1: você
0: vou contratar alguém pra pilotar
1: você...
0: pra mim.
1: Exatamente.
0: Fazer igual
1: o
0: Luciano
1: Rank. É uma boa
0: Rank,
1: também.
0: Né?
1: É uma boa. Daí você pode trazer o Frei Gilson também.
0: De boa, dormindo, descansando, enquanto eles...
1: Bom, enquanto eles pilotam. Mas você sabe que tem muita gente que tem o prazer de pilotar, né? Gosta, então prefere até.
0: Tem atores, o Tom Cruise é piloto.
1: É, gosta.
0: É
1: um piloto, hobby também.
0: Né? Isso aí.
1: Aí, ó, o nosso ouvinte Luiz segue com os parceiros dele que tem apelidos exóticos. Ele mandou: boa tarde, galera do Acesso. Um abraço aí pro meu colega, o André, que a galera chama de 99,99.
0: 99,99.
1: É, porque é quase sem pau.
2: Ô, louco!

0: Rádio V, 16 minutos, faltando para as 6.
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2: Chegamos de novo pra você aqui no Acesso Livre na tarde desta terça-feira. Nublada, né? Podemos dizer aí. Agora aumentou aí o número de nuvens. Tivemos um dia seco aqui, pelo menos na nossa região, né? Mas soubemos aí de várias cidades no estado do Rio Grande do Sul que tiveram tempestades, granizo. É aquele calorzinho fora de época que a gente estranha por aqui. E junto com a gente aí, Fabiano.
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2: Muito bem, você ligado junto com a gente, aproveita aí para participar, porque ó, estamos garantindo dois pastéis lá da conveniência do Auto Posto Doca. É só você mandar a mensagem aqui pra gente falar, né? Provou o pastel do Doca? Não troca.
3: Não troca.
2: Né? Manda aí no 99101-1828 pra você tomar um cafezinho aí no capricho.
3: Pastel do Doca, provando você não troca.
2: Essa é a frase. A frase que você precisa falar aqui pra gente, tá?
3: É bom o pastel, né? Um cafezinho.
2: É gostoso. Eu acho que é o tradicional,
3: meu
2: né?
3: Deus,
2: do brasileiro
3: é
2: aí.
3: É bom.
2: Uma delícia. E vale a pena. Fritinho na hora, ainda quente.
3: Lá no Arraiá da V foi vendido lá,
2: nossa,
3: sei quantos
2: senhora.
3: Mil pastéis.
2: Foi algum pastel, cara.
3: Só
2: pessoal da PAI, o pessoal da paróquia.
3: Acho que foi mais de 2 mil.
2: A gente ainda não trouxe, né, o balanço geral aí para toda a nossa audiência, mas logo traremos em formato até de notícia, né, lá no portal RBV.
3: Foi top demais.
2: Bom demais. Fabiano, traz a informação para nós.
3: Ó, o avanço da inteligência artificial generativa na produção de conteúdos amplia a preocupação dos consumidores com a credibilidade das informações, especialmente no jornalismo. Um estudo internacional...
2: É porque a IA, ela tá enganando muita gente,
3: muita.
2: Né? É porque tá chegando num nível de perfeição aí que realmente chama atenção.
3: E tem erros grotescos. Ontem eu vi uma publicação de uma jaqueta, o cara tinha 3 braços. Tinha um cada bolso
2: não,
3: e um
2: fora
3: braço
2: o quê?
3: Fora, assim.
2: Vamos falar dos designs aí, né? Pra quem trabalha com design de marketing, que faz banner, no caso, né? E faz artes para divulgação, por exemplo, artes que você usa aí nas redes sociais. Tem uma galera que tá colocando lá no ChatGPT e tá ficando tudo igual. Você não consegue diferenciar o estabelecimento A de B.

0: É, porque
1: letra,
0: é igual.
1: É a mesma fonte, a mesma cor,
0: não tem uma criatividade. Tem que. Cara, tem coisa que tem que investir. Você não vai conseguir fazer um negócio legal ali, diferenciado, porque vai ficar tudo padrão IA. É. E eu vi uma imagem também bem interessante, que era tipo assim, ó, tinha um cara que tava pintando um muro. E é uma imagem, obviamente, ilustrativa, como se fosse uma charge, né?
1: Sim.
0: O cara tava pintando o muro aí, ele fez uma lista completa. E aí, ele fez uma outra lista até a metade. E ele pensou, tá, eu não vou terminar isso aqui até lá no final, né? Vou pedir pra inteligência artificial fazer pra mim.
1: Sim.
0: E aí, a inteligência artificial apenas replicou. E foi fazendo, então, uma listra e meia listra. Não fez até o final. Então, não é perfeito. É,
1: tem coisas que tem que ter um alguém ali, uma pessoa, né? Uma pessoa.
0: Ser humano.
1: Isso. Esse estudo internacional mostra que apenas 21% dos entrevistados consideram aceitável o uso de IA em conteúdos jornalísticos, enquanto 73% temem que a tecnologia seja utilizada para criar notícias falsas ou golpes. O cenário reforça tendências observadas em pesquisas recentes destacadas pelo TudoRádio.com, que apontam o rádio como uma das mídias de maior confiança para consumo de notícias e com baixa associação à disseminação de fake news. O levantamento, intitulado aí, que ouviu 9.869 adultos em 7 mercados, né, na Austrália, Canadá, França, Alemanha, Singapura, Reino Unido e Estados Unidos, analisou aí tanto a percepção dos consumidores quanto mais de 150 milhões de menções sobre inteligência artificial em plataformas digitais e veículos de comunicação ao longo dos últimos 12 meses. A principal conclusão é que a aceitação de IA depende diretamente do contexto em que ela é utilizada. Então, na questão jornalística, as pessoas ficam com medo, né? Porque utilizam a voz, fazem uma voz que não é da pessoa, ou uma imagem, como se falou ali, de uma pessoa que não é,
0: mas
1: é da pessoa.
0: É uma réplica,
1: então,
0: né?
1: Então, a turma tem que ficar, né, um pé atrás aí nessa questão aí.
0: É, e a gente tem que treinar o nosso cérebro também, né, para essas coisas aí. Principalmente agora, com eleições também, você vai perceber que tem muita coisa que vai ser gerada, né,
1: sim,
0: através
1: bastante
0: da IA. Então, é importante você ficar atento a isso para também não cair. Porque às vezes você pensa assim, ó, eu digo assim, ó, pela gente, às vezes você pensa que é super esclarecido, tá? Que nada vai te pegar, que nada vai te enganar. De repente você tá compartilhando uma notícia que é fake ali, achando que é a mais pura verdade.
1: E
0: eu falo isso pra nós mesmo aqui. Uhum. Não tô nem falando audiência. Às vezes a gente acaba caindo em algumas situações aí que são inverdades.
1: Pesquisar, você vê alguma coisa na internet, pá, mas será que é? Pesquise, vai num veículo de comunicação. Vai no portal RBV que você tiver lá, porque a gente filtra, né?
0: É,
1: a gente vai buscar informação.
0: Exato.
1: Realmente.
0: A gente já faz esse trabalho de filtragem para você. É. Não precisa ficar indo atrás, não. Mas, ó, olha o que aconteceu. Falando em inteligência artificial, teve um professor, porque eu tenho certeza que tem muitos alunos que utilizam hoje, né, essa facilidade da IA, ChatGPT, Gemini, enfim, tantas outras aí, para ajudar em vários trabalhos da escola, né?
1: Sim.
0: Mas ajudar é uma coisa e fazer o trabalho por você é outra, totalmente diferente.
1: É um auxílio.
0: E aí um professor universitário lá dos Estados Unidos chamou a atenção nas redes sociais depois que ele revelou que conseguiu identificar alunos que utilizaram inteligência artificial para realizar uma atividade acadêmica. Segundo ele, 32 dos 35 estudantes foram todos reprovados depois de um comando oculto que ele inseriu no enunciado da avaliação. E aí apareceu nas redações entregues. Esse caso foi compartilhado pelo historiador Jason Gibson, docente do Alcorn State University, do estado lá do Mississippi, por meio de uma série de vídeos que ele contou no TikTok. Na atividade, os estudantes deveriam produzir uma redação sobre a Revolução Industrial, tá? Para testar se os textos haviam sido produzidos com o auxílio de ferramentas da IA, o professor incluiu uma instrução invisível no arquivo disponibilizado aos alunos.
1: Certo.
0: A frase foi escrita com letras brancas sobre o fundo branco, tornando-se imperceptível para quem apenas lesse o documento na tela. A mensagem orientava que a palavra Madagascar fosse inserida.

0: lida em algum ponto da redação, acompanhada de uma frase completamente aleatória e sem relação com o tema proposto. Quem copiasse todo aquele enunciado e o colasse em um assistente da inteligência artificial, como o ChatGPT, acabaria enviando também um comando oculto, entendeu?
1: Sim, ia junto.
0: Ia junto. Como consequência, diversas redações apresentaram frases sem qualquer sentido, entre elas: Madagascar flutua de lado durante a tarde. A bicicleta roxa de Madagascar sussurra para o teto. Você entendeu?
1: Sim, ele colocou ali uma pegadinha.
0: Ele deixou oculto na... Porque quem abre, por exemplo, no Word não vai ver.
1: Não vai ver.
0: Porque tá em branco. Mas aí a pessoa que foi lá e só copiou o enunciado e jogou no ChatGPT e pediu a resposta, o chat deu, a pessoa nem leu e entregou.
1: Nossa, nem leu.
0: Sobre a Revolução Industrial, e lá numas tantas aparecia alguma coisa falando sobre Madagascar. Que loucura, né? E depois que ele comentou esse resultado aí, afirmou que a estratégia demonstrou que muitos estudantes sequer revisaram o conteúdo antes de entregar a atividade. E aí foram pegos no pulo.
1: Aí deu ruim, né?
0: Você viu que o professor tá sempre ensinando uma coisa, né?
1: Sim, tem que estar esperto hoje em dia, né? Pra evitar isso aí.
0: Precisa pelo menos ler, né? Pelo menos ler aquilo que tá entregando.
1: Nem sabia o que tava escrito.
0: E às vezes a inteligência artificial, ela faz você pagar mico.
1: Troca as datas e muitas...
0: Troca letras. Esses dias a gente tava vendo ali, eu vi com os meus próprios olhinhos, que a terra há de comer... Que era um anunciado de um músico e ele queria se vender.
1: Sim.
0: Né? E aí tava escrito assim: mais de 20 anos de sarreira.
1: Ah, não é?
0: Porque ao invés de escrever com C, o carreira foi o C cedilha no começo. Então, você já se vende errado.
1: E
0: uma escrita
1: viu.
0: Ruim. E nem viu. E é gritante o erro, tá ali na frente, pra quem quiser ver. Vamos revisar pelo menos o trabalho que tá sendo feito, gente. O português, né? Principalmente se é algo que você quer que seja profissional, né? Mas enfim, tá aí a informação e essa matéria completa. Pra, se você quiser compartilhar e contar aí também, você que é professor, quer de repente passar essa ideia para os teus colegas de trabalho, copia lá e envia o link do portal RBV, tá bom? Um minutinho faltando para as 6 da tarde, vou falar de scooters.com.
1: Opa.
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12: Tá de volta na sua última meia horinha para trazer para você aqui na programação da Rádio V informações de esporte já já com o Auto Posto Doca, porque conhecendo você não troca e tá valendo dois pastéis lá do Doca, viu? Para você e mais alguém. O pessoal tá participando por aqui, Fabiano Trindade. Vamos ouvir?
13: Vamos.
12: Oiê.
13: E aí, pessoal do Acesso Livre,
12: fala aí.
13: Estamos aqui no nosso vício diário, mas é aquele vício bom, né? Ouvindo a 102.9.
12: Aí sim, bom demais.
13: E o programa Acesso Livre.
12: Arrasou.
13: Coloca aí no sorteio do dia, do pastel do Posto Doca. Provando você não troca, abraço.
12: Aê, falou, Valeu, mas falou bonito.
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12: Muito que bem, agora tá na hora então de a gente chamar o Doca pra falar de esporte por aqui, enquanto tá valendo dois pastéis e você manda a sua mensagem.
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12: 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Fala aí, Fabiano. Informações do esporte.
14: O zagueiro Vitor Gabriel do Inter, ele foi suspenso pelo Superior Tribunal de Justiça Desportiva STJD até que Gabriel Peck retorne aos treinamentos com prazo máximo de 180 dias. dias, cabe recurso da decisão. O defensor foi julgado na manhã de hoje pela falta que provocou uma fratura na perna esquerda do atacante na derrota do Inter por 2-1 para o Cruzeiro no dia 22 de julho, lá no Beira-Rio. Vitor Gabriel foi julgado no artigo 254 do Código Brasileiro de Justiça Desportiva, que trata de jogada violenta e prevê pena de suspensão de 1 a 6 partidas. A Procuradoria do STJD, porém, fez a denúncia com um agravante prevista no parágrafo 3º do mesmo artigo. Diz assim, ó, na hipótese de o atingido permanecer impossibilitado

0: inabilitado de praticar a modalidade em consequência de jogada violenta grave, o infrator poderá continuar suspenso até que o atingido esteja apto a retornar ao treinamento, respeitando o prazo máximo de 180 dias. Então, ele machucou o outro lá. Não sei, acredito que não foi por querer, mas ele poderia ter evitado, foi uma jogada violenta, quebrou a perna do outro atleta, que vai ficar 180 dias parado, ele também vai ter,
1: ele vai ter que parar também. Cabe mesmo recurso. Estando são.
0: Cabe recurso, né? Uhum. Mas, enfim.
1: Tá aí. Outra informação também, falando em Tribunal de Justiça Desportiva, o jogador do Fluminense está sendo investigado por cartão suspeito em jogo do Brasileirão.
0: Ô, louco.
1: A CBF abriu uma apuração sobre o cartão amarelo recebido por Luco Acosta do Fluminense, o Luxo Acosta do Fluminense, na partida contra o Red Bull Bragantino, válida pela 19ª rodada do Campeonato Brasileiro. O lance ocorreu nos acréscimos do segundo tempo já, em meio a uma confusão meio generalizada, e passou a ser monitorado após um alerta de movimentação atípica em casas de apostas. O alerta foi emitido por uma agência ligada à FIFA, e que apontou aí um volume anormal de apostas em um possível cartão amarelo ao jogador na casa de apostas Stike. O Fluminense foi notificado pela entidade e afirmou em nota que está à disposição para colaborar com as autoridades. O Lucho Acosta negou a participação em qualquer tipo de irregularidade. Mas é o que vem acontecendo,
0: bucha,
1: né?
0: É, por isso que perde a graça você assistir, você fica naquela dúvida. Tem jogadas que você olha assim e diz, mas não tá certo isso aí.
1: Não pode,
0: não,
1: né?
0: Não é normal. Daí aí você perde.
1: A resposta tá lá nas bets.
0: É, você perde aí a vontade de ver aí. Mas enfim... Falei do Inter, vou falar agora que o Grêmio comunicou o William de que ele está fora dos planos para o segundo semestre. O meia de 37 anos tem vínculo com o clube gaúcho até o final de 2026 e já pode assinar pré-contrato com outro clube. O William disputou 9 jogos no Campeonato Brasileiro pelo Grêmio e pode se transferir para outra equipe da Série A. O limite é de 12 partidas. A informação foi inicialmente divulgada, né, pelos jornalistas e confirmada hoje mesmo. William atuou pela última vez na derrota para o Mirassol por 2-1 no Maião, em 17 de julho. O jogador entrou no intervalo da partida, válida pela 19ª rodada do Brasileirão. Um jogador bastante conhecido, William, né, que aí está pelo Grêmio. E o Endrick, aqui... O futuro de Endrick no Real Madrid voltou a ser tema na imprensa espanhola. Segundo o jornal Marca, o atacante brasileiro pode deixar o clube nesta janela de transferências após decisões tomadas pelo técnico José Mourinho para a montagem do elenco da próxima temporada. De acordo com a publicação, o Real Madrid precisa reduzir o número de jogadores antes de concluir novas contratações. A diretoria trabalha em uma operação de saídas que atinge todos os setores da equipe e considera negociações fundamentais para abrir espaço no elenco e equilibrar as contas. Então o Endrick aí que pode sair da equipe então.
1: Tá aí, informação. Real. Falando em informações internacionais, a FIFA anuncia um plano para vender, entre aspas, a Copa do Mundo, e países europeus ameaçam um boicote. Hoje, terça-feira, a FIFA anunciou aí um plano para abrir uma empresa a fim de vender parte de suas competições, incluindo a Copa do Mundo, a investidores estrangeiros, né? O plano, no entanto, desagradou a UEFA, que ameaça um boicote à ideia caso o planejamento avance. Cara, o que vai virar isso aí, meu? Futebol raiz foi, né? Tudo é dinheiro e interesses. A ideia da FIFA é que os investidores tenham ações minoritárias das competições, mas a possível influência de atores políticos tem gerado rejeição das entidades ligadas à UEFA. Segundo o Sky Sports, o grupo de investidores procurados pela FIFA tem forte conexão com o presidente dos Estados Unidos, Donald Trump, e a quem Gianni Infantino, presidente da entidade máxima do futebol, tem um grande prestígio, né? E também tem uma proximidade aí. Durante a Copa do Mundo 2026, o presidente norte-americano foi o centro da principal polêmica da competição após ligar para o presidente da FIFA para pedir anulação do cartão vermelho. Isso aqui foi ridículo, né, cara? Dado ao atacante dos Estados Unidos, que teve punição suspensa após a decisão de um comitê da entidade.
0: Não mudou nada, porque perderam mesmo assim.
1: É, tomara.

0: Carlos, olha, bem
1: não,
0: feito.
1: Não adianta, não adianta.
0: Ai, meu Deus, mas daqui a pouco ele tá comprando todo mundo pra ganhar ali também.
1: É, parece a Argentina, né? A Argentina tava assim,
0: pois
1: mas não ganhou.
0: É.
1: Prometeu e cumpriu.
0: Quem?
1: Nesta terça-feira, Cucurella.
0: Olha aí.
1: Lateral esquerdo, campeão
0: Cucurella,
1: do mundo.
0: Cucurella, você come uma paella.
1: Pela Espanha, ele tatuou a imagem do treinador da seleção, Luis
0: não
1: de la Fuente, em seu corpo.
0: Ser.
1: O defensor que trocou o Chelsea
0: pelo
1: Real Madrid,
0: pai, santíssimo,
1: havia feito essa promessa em caso de título da Copa do Mundo de 2026.
0: Mas bem pequenininho, lá no tornozelo.
1: Na ali atrás do braço, assim, ó, nessa parte aqui, ó.
0: A mulher não faz.
1: Não, né? Porque
0: o treinador tá feito.
1: Esse aí não.
0: Podia ter falado que ia tatuar a taça, então, porque é a cara do treinador.
1: Mas é a cara dele com a taça. A
0: tatuagem. Dá uma disfarçada, então.
1: Não foi a única promessa de Cucurella. Há dois dias da final da Copa contra a Argentina, ele afirmou que deixaria a seleção da Espanha em caso de título. Então, ele prometeu que também deixaria a seleção da Espanha. O Cucurella.
0: E será que tinha mais fogo pra queimar? Mais grimpa pra queimar?
1: Ah, mas eu acho
0: Cucurella.
1: Que aguenta, né? Ele tem...
0: Então tá. Pra fechar as informações do esporte, vou trazer aqui informação local. Videira conquistou o título da Copa Erval de vôlei masculino. A equipe adulta masculina de Videira conquistou o título da Copa Erval de vôlei, disputada em Erval do Oeste, após vencer os donos da casa na grande decisão que foi realizada no último domingo. Em uma partida bem equilibrada, os videirenses superaram os anfitriões aí por 2-1, com parciais de 24-26, 25-12 e 15-8. Garantindo mais um troféu para o esporte do município. Parabéns aí à equipe campeã, então, trazendo a medalha de ouro do voleibol adulto masculino de Videira. Tá aí, essas foram as informações do esporte no oferecimento do Alto Posto Doca, conhecendo você não troca. 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

0: tenho um no carro, eu tenho um aqui.
1: É bom, né?
0: Um em casa, cadê?
1: É.
0: Esqueceu um, já tá.
1: Ainda
0: outro.
1: Mais. É que daí, assim, ó, como tem vários estilos lá, tem os mais clássicos, tem uns que são de coleções diferentes. De repente, é pra você usar no mood que você tá naquele dia, né? Às vezes você tá se achando mais estiloso, às vezes você quer ir mais pro lado clássico, quer arriscar fazer alguma coisa diferente.
0: Um mais redondo, assim, é um quadradão.
1: Tem as cores também, que são diferentes, tem algumas cores. De repente, você que tá precisando trocar a armação também, já ganha 100 mangos aí de brinde. Não precisa, não é sorteio, é ir lá e dizer que houve a rádio e ganhou.
0: E ganha. Cinzão. É. Nossa. Bom
1: demais. Sorteio é só do pastel que tá rolando aqui.
0: Isso. 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
1: Boa! Participação aqui rolando enquanto você concorre ao par. O par não, não é par de ingresso, é o par de pastel hoje. Dois pastelzinhos lá do Alto Posto Doca, conhecendo você não troca. 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
1: 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E antes de trazer o sorteio aqui dos nossos pastéis lá do Posto Doca, só para encerrar, vou trazer essa informação aqui do que aconteceu em Santa Catarina, Fabiano Trindade.
0: O que aconteceu?
1: A justiça que condenou aí a sogra a indenizar a nora em R$ 10 mil por ofensas nas redes sociais.
0: Tá vendo?
1: A Justiça de Santa Catarina condenou uma mulher a pagar R$ 10 mil por danos morais à nora após publicar em uma rede social fotos do neto menor de idade acompanhadas de mensagens ofensivas direcionadas à mãe da criança. A decisão foi proferida pela 2ª Vara Civil da Comarca de São Francisco do Sul e ainda cabe recurso. Além da indenização, a sogra deverá publicar uma retratação no mesmo perfil em que fez as postagens. Segundo a justiça, as publicações ultrapassaram os limites da liberdade de expressão ao insinuarem que a nora manipulava o filho e era responsável pelo afastamento entre a criança e a avó. Nesse processo, a mãe do menino alegou que as mensagens atingiram a sua honra, imagem, privacidade e dignidade, além de expor indevidamente o filho nas redes sociais. Acho que o agravante aqui, principalmente, está na exposição da criança,
0: exato,
1: né? A decisão determina que a retratação seja publicada no mesmo perfil e na mesma rede social utilizada para os ataques no prazo de 15 dias após o trânsito em julgado, permanecendo visível por no mínimo 30 dias. Então aí, é importante você rever antes de querer xingar alguém na internet.
0: Não é bem assim, não, hein?
1: Pode sair caro, pode sair caro.
0: Verdade.
1: Ó, bora aqui com o sorteio?
0: Vamos ver
1: quem faturou.
0: Quem
1: o sorteio
0: será
1: de hoje do Alto Posto Doca, conhecendo você não troca. Quem mandou a mensagem disse que estava até com vontade já e mandou aqui dizendo que bateu a fome foi a nossa ouvinte, que está sempre participando por aqui, a Su. Valeu, Su. Um ótimo dia para você. Obrigada. Ótimo dia não, já acabou, né?
0: Ótima noite.
1: Sabe o que acaba com o meu dia?
0: A noite.
1: Acabou. Verdade. Já acabou. Então, estamos indo nessa. Parabéns para a Su, que participou. É a sua Mi. Vai poder comer os dois pastelzinhos lá do Posto Doca, conhecendo você não troca.
0: Conhecendo você não troca. Mas ela vai comer sozinha? Não pode dividir?
1: É dois, né?
0: É.
1: Acho
0: a
1: que
0: não ser
1: sim.
0: Que a fome
1: seja
0: sim,
1: muito. Ou come um hoje de noite, outro amanhã cedo.
0: Também dá.
1: Café.
0: Verdade.
1: E é isso. Fechou o pastel por aqui também. Fechou o pastel lá no Doca. Valeu, gente. Até amanhã. Amanhã às 8 da manhã aqui no Plugado. Fabiano às 5 no Acesso.
0: Valeu, boa
1: Daniel
0: noite.
1: Daniel vem chegando por aí com os sucessos no Retro.
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2: O Tribunal Superior Eleitoral TSE solicitou na última quinta-feira que o presidente Luiz Inácio Lula da Silva e a Federação Brasil da Esperança e o ministro Sidônio Palmeira que expliquem em até 48 horas o uso de canais de comunicação oficiais para divulgar ações do governo petista nas redes sociais. A exigência, tomada em caráter sigiloso, decorre de ação do PL que lançou a candidatura de Flávio Bolsonaro no sábado 25 e apontou aproximadamente 1.000 postagens consideradas irregulares no perfil Canal Gov, tanto no Instagram quanto no X. Cássio Nunes Marques, presidente do TSE, também determinou que o Facebook e o X sejam notificados para preservar todas as publicações relacionadas, ao permitir que o tribunal analise detalhadamente as centenas de postagens identificadas pelo partido. A legislação eleitoral proíbe publicidade institucional de programas, serviços e obras nos 3 meses que antecedem as eleições para garantir igualdade entre candidatos e evitar o uso indevido da máquina pública pelos atuais governantes. 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

0: Muito bem, senhoras e senhores, uma ótima noite para você ligado em 102.9. Começa agora o Retro aqui na Rádio V. Seja muito bem-vindo, você que está ligando o rádio nesse momento, você que está curtindo a programação da Rádio V. Começa agora no oferecimento de Panificadora Novidades e WL Veículos do Retro. E até às 7h30 você vai relembrar junto com a gente de muita música boa do passado. O sucesso que marcou a década de 70, 80, 90, você relembra com agora aqui com a Rádio V. Vamos juntos, aumenta o som aí aonde quer que você esteja. Paralamas do sucesso, La Bella Luna é a primeira de hoje aqui na V.
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0: Rádio V, OMC, a música How Bizarre, música lá de 1996. Antes, você ouviu Paralamas do Sucesso com Labela Luna, abrindo por aqui a nossa edição do Retrô. Rádio V, 6h46.
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0: Tempo parcialmente nublado em Videira, a temperatura vai marcando 21 graus.
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0: Novo Feliz.
1: Rádio V, Zé Ramalho, admirável, Gado Novo tocando por aqui na programação. Antes, o Lynyrd Skynyrd passou por aqui com Tuesday's Gone, também tocando para você recordar aqui na programação da Rádio V. Essa é a nossa programação que traz o melhor da música do passado. Você vai relembrando junto com 102.9, a gente vai trabalhando por aqui, hein? Vamos até 7h30, junto com a WL Veículos, junto com a Panificadora Novidades e junto com você, ouvinte que tá aí do outro lado do rádio, curtindo a programação. Você pode mandar sua mensagem no 99101-1828 e fala pra mim qual é a música que você quer recordar, hein? Manda aí, a gente vai tocar pra você aqui aquele som que você quer relembrar junto com a programação. Nós voltamos já, até 7h30. Continua essa super programação do passado aqui na Rádio V.
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0: Rádio Bem, você ouviu o som do Biquíni Cavadão, a música Tédio tocando por aqui, essa é lá de 1986. Antes, o Aerosmith tocou por aqui Dream On, de 1973, que você recordou junto com a programação da Rádio V. Rádio V 715.
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0: De volta por aqui, bora com as últimas. Agora da nossa programação tem Cidade Negra, A Sombra da Maldade.
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0: Rádio B, o som do Roupa Nova, de volta ao começo, tocou por aqui na programação e assim a gente vai fechando o retrô de hoje. Ace of Base tocou antes por aqui com Beautiful Life e ainda Cidade Negra, A Sombra da Maldade, fechou o retrô de hoje aqui em 102.9. Eu tô indo nessa, amanhã meio-dia a gente tem encontro marcado aqui na Rádio B 102.9 com o Amnésia. Até lá, tchau, tchau.
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3: Os motoristas que trafegam pelas BRs 153, 282 e 480 passarão a utilizar o sistema de pedágio Free Flow, que elimina as tradicionais praças de cobrança. Em vez de parar em cancelas, os veículos serão identificados automaticamente por câmeras, sensores e antenas instalados em pórticos ao longo das rodovias. Quem possui a tag eletrônica terá a tarifa debitada automaticamente. Já os demais usuários serão identificados pela placa do veículo e deverão realizar o pagamento pelos canais disponibilizados pela futura concessionária. No oeste catarinense, o projeto prevê 8 pórticos eletrônicos. No lote 1, eles ficam em Concórdia, Joaçaba, Erval Velho e Campos Novos. No lote 3, os equipamentos serão instalados em Água Doce, Irani, Xaxim e Faxinal dos Guedes. O lote 3 contempla trechos das BRs 153, 282 e 480, incluindo o acesso a Chapecó. Os 8 pórticos no oeste estão com a implantação prevista para 2027 e mais de 19,3 bilhões de reais tem previsão de investimentos nos lotes de concessão. 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
4: 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Uma excelente noite pra você sintonizado na 102,9. Tá chegando o Válvula Rock pra invadir a sua noite até as 9 comigo, Léo Bettoni, no comando. E hoje, sem mais delongas, bora com Arctic Monkeys e 505. Então você já sabe, aumente o volume porque o Válvula Rock

0: É isso aí, fechamos a primeira sequência com Foo Fighters e Everlong. Antes você ouviu Lenny Kravitz com Are You Gonna Go My Way. A gente vai pro break e o Válvula Rock volta já.
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0: Rádio V. Você acabou de curtir Oasis com Super Sonic pra fechar mais uma sequência. E antes o L7 com Pretend We're Dead. E, inclusive, infelizmente, a baixista do L7 faleceu na semana passada, a Jennifer Finch. Então fica aqui a nossa homenagem pra essa incrível banda dos anos 90.
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0: Acabou o intervalo e já estamos com mais um bloco do Válvula Rock. Agora com Red Hot Chili Peppers. Aumente o volume.
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0: Cara, que pedrada, hein? Rage Against the Machine com Killing in the Name. Você também ouviu antes o CPM22 e na primeira Red Hot Chili Peppers com essa versão incrível de Higher Ground. E valeu demais pelo Válvula tá fazendo parte da sua noite. Vocês são incríveis.
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0: Life. Um clássico dos anos 2000 passando agora no Válvula Rock. Bon Jovi com It's My Life. Antes você ouviu Jet e Strike com Até o Fim. Rádio B.
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5: Pode aumentar o volume, que o Válvula tá de volta com mais uma sequência aqui na Rádio V nessa terça-feira.

0: Paramore, fechando mais um bloco agora com Ain't Fun. Você também ouviu Selvagens à Procura de Lei com Despedida. E a gente vai pro break e na volta o Válvula fecha todas de hoje e a gente se despede também.
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4: A Prefeitura de Videira deu um importante passo para transformar em realidade um dos projetos mais aguardados pela comunidade nas últimas décadas. Na manhã de segunda-feira, o município oficializou a aquisição do imóvel que abrigará o futuro Teatro Municipal de Videira, concretizando uma demanda histórica de mais de 30 anos e fortalecendo os investimentos na cultura local. A assinatura das escrituras garante ao município a posse da estrutura física, onde será implantado o novo equipamento cultural, localizado no Eixo Cultural de Videira, no edifício Brasil-Áustria. O imóvel foi adquirido pelo valor de R$ 3 milhões.

0: Gerais, marcando o início de uma nova etapa voltada à elaboração dos projetos técnicos e das obras de adequação. Com a compra do imóvel concluída, a Prefeitura inicia agora a fase de desenvolvimento dos projetos de engenharia e arquitetura, além das adequações estruturais, obras de infraestrutura, acabamentos e instalação dos equipamentos necessários para colocar o teatro em funcionamento. O futuro Teatro Municipal de Videira terá capacidade para aproximadamente 380 espectadores, oferecendo uma estrutura moderna para receber espetáculos de teatro, dança, música, concertos, eventos culturais e outras manifestações artísticas. Para mais informações, acesse o portal rbv.com.br.
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4: É isso aí, fechamos a sequência de hoje do Válvula Rock. Eu vou ficando por aqui, volta amanhã às 8 horas no Plugado. Até lá, gente, valeu!

0: voz do Brasil. As notícias do governo federal que movimentaram o país no dia de hoje.
1: Olá, boa noite.
2: Boa noite para você que nos acompanha em todo o país.
1: Terça-feira, 28 de julho de 2026.
2: Vamos aos destaques na Voz do Brasil.
1: Saúde e bets.
2: Campanha orienta sobre riscos das apostas online e atendimento em saúde mental no SUS.
1: Em entrevista, Marcelo Chimatti, do Ministério da Saúde, comenta sobre o impacto das bets e o apoio para quem quer parar de jogar.
3: Uma incidência muito maior de transtornos de humor, como transtornos depressivos, transtornos de ansiedade, entre pessoas que jogam e principalmente aquelas que desenvolvem algum tipo de jogo patológico. E se trata de fato de um fenômeno novo que ele tem que ter uma atenção no campo da saúde mental.
2: Tecnologia na palma da mão. Mais de 177 milhões de pessoas usam o GovBR.
1: Hoje vamos falar sobre os níveis da conta e como ter mais segurança e acesso a todos os serviços. Carlos Oliveira.
4: Aumentar o nível da conta GovBR amplia a segurança e a quantidade de serviços que podem ser acessados na plataforma.
2: Do campo ao laboratório, cientistas da Amazônia sequenciaram pela primeira vez o genoma do açaí.
1: A descoberta abre caminho para melhorar a produtividade e garantir mais resistência, além da geração de novos produtos. Gabriela Noronha.
5: O trabalho é resultado de uma parceria entre a Embrapa e pesquisadores da Universidade Federal do Pará.
2: Hoje, na apresentação da Voz do Brasil, eu, Luciana Vasconcelos e Luciano Seixas.
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2: O Brasil apresentou o pedido formal de consulta aos Estados Unidos no sistema de solução de controvérsias na Organização Mundial do Comércio, a OMC.
1: A iniciativa do Ministério das Relações Exteriores contesta o aumento das tarifas imposto pelo governo norte-americano sobre as exportações brasileiras.
2: O Brasil questiona a tarifa adicional de 25% aplicada a produtos brasileiros e a taxação de 12,5% a um grupo de 60 países.
1: O pedido considera que as medidas norte-americanas são injustificadas e incompatíveis com obrigações dos Estados Unidos.
2: E está amparado no Acordo Geral sobre Tarifas e Comércio do Entendimento Relativo às Normas e Procedimentos sobre Solução de Controvérsias da OMC.
1: A solicitação é a primeira etapa para tentar um acordo direto entre os países junto ao órgão internacional.
2: E Brasil e Coreia participaram hoje em São Paulo de um fórum empresarial.
1: Promovido pela Apex, a Agência Brasileira de Promoção das Exportações e Atração de Investimentos, o encontro ocorreu no contexto da visita oficial do presidente sul-coreano Lee Jae-myung ao Brasil esta semana.
2: No encontro foram discutidas oportunidades para aumentar a relação bilateral de comércio, principalmente em setores do agronegócio, mineração, defesa e tecnologia.
1: O presidente da Apex, Laudemir Miller, destacou que, embora a movimentação comercial entre os dois países tenha chegado a 11 bilhões de dólares em 2025, a participação do Brasil nas importações da Coreia do Sul ainda é pequena.
6: O Brasil participa com 1%.